0: É disso que eu tô falando. Swing Brasil valoriza a verdadeira música do Brasil. Música brasileira na essência, né? Titãs, É Você, Jorge Benjor, Álcool, Armandinho, Reggae das Tramanda, TV Adriana e a rapaziada, Popurri Samba Rock. Primeira sequência, quatro músicas marcaram aí o Swing Brasil abertura.
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0: Gabriel Diniz, Jennifer.

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3: E agora tem o Ferrugem, Eu Juro.

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3: 21 horas e 52 minutos.
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21: 21 horas e 58 minutos.
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22: O Back in Time começa com Procol Harum.

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1: 22:47.
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13: 22:51.
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2: 23:52.
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12: Horas e 56 minutos.
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2: 0:36.
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1: Zero hora e 40 minutos.
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4: Uma hora e 39 minutos.

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3: 1 hora e 41 minutos.

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1: Duas horas e 40 minutos.
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1: Duas horas e 42 minutos.
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3: 2 horas e 43 minutos.

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7: 4:11.
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1: 4:13.
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5: Vamos recordar clássicos no ar. Comigo, Daniel Bitello e a primeira, Laura Canabrava, para tentar me entender.
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1: Aí, ela foi em Xerém, e daí rolou esse assunto.
2: Santa Maria.
1: Uma brincadeira. E aconteceu isso, esse show. Aí eu comecei a mostrar as coisas que eu sabia. E ela falou, você vai cantar isso? Eu falei, não posso, Betânia. Você canta. Aí eu, e agora? O que eu faço? A mulher mandou, rapaz.
3: Eu mandei,
1: eu tenho, fazer
3: não mandei nada. Não mandei nada. Eu achei bonito ele cantando. É, falei, canta pra todo mundo ouvir, que é lindo você cantando.
1: A outra, então, que me quebra mesmo. Como é esposa do Caetano ontem.
3: Não, você canta lindo. Não vem com onda, não. Concentre.
1: Paulo, quem teve essa coisa de famílias cantando, tocando, sabe o que é isso? Naquela mesa ele sentava sempre e me dizia sempre, quer viver melhor? Ele contava histórias

0: Hoje eu acertei. Hoje eu tava muito nervoso, né? Mas hoje eu acertei. E vou entavar a outra, hein?
1: Muito bem, é a hora.
0: Ah, senhor Orlando, olha o que ela vai me fazer cantar.
1: Atenção, é poderosa. Olha como ele canta mesmo.
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2: 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E do querer de uma mulher. 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

0: pouco, daqui a pouco tem mais música pra você.
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3: 5:04.
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7: 5 horas e 8 minutos.

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1: 5 horas e 50 minutos.
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7: 5:54.
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0: Preto, 6 horas.
1: Em nome do Pai, do Filho e do Espírito Santo. Amém. O anjo do Senhor anunciou a Maria e ela concebeu do Espírito Santo. Ave Maria, cheia de graça, o Senhor é convosco. Bendita sois vós entre as mulheres e bendito é o fruto do vosso ventre, Jesus. Santa Maria, Mãe de Deus, rogai por nós, pecadores, agora e na hora da nossa morte. Amém. Eis aqui a serva do Senhor. Faça-se em mim segundo a vossa palavra. Ave Maria, cheia de graça, o Senhor é convosco. Bendita sois vós entre as mulheres e bendito é o fruto do vosso ventre, Jesus. Santa Maria, Mãe de Deus, rogai por nós, pecadores, agora e na hora da nossa morte. Amém. O Verbo de Deus se fez carne e habitou entre nós. Ave Maria, cheia de graça, o Senhor é convosco. Bendita sois vós entre as mulheres e bendito é o fruto do vosso ventre, Jesus. Santa Maria, Mãe de Deus, rogai por nós, pecadores, agora e na hora da nossa morte. Amém. Rogai por nós, Santa Mãe de Deus, para que sejamos dignos das promessas de Cristo. Oremos. Infundi, Senhor, em nossos corações a vossa graça. Nós vos suplicamos, a fim de que, conhecendo pela embaixada do anjo a encarnação de Jesus Cristo, vosso Filho, pelos merecimentos de sua paixão e morte na cruz, cheguemos à glória da ressurreição, pelo mesmo Cristo nosso Senhor. Amém. Glória ao Pai, ao Filho e ao Espírito Santo, como era no princípio, agora e sempre.

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1: 6:06.
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5: Seis horas e 11 minutos.

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2: Maria Gadu, sucesso dos anos 80, na voz dos Paralamas, Lanterna dos Afogados.
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0: 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Clássicos já acontecendo. 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
3: 6 horas e 56 minutos.

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3: 7 horas e 25 minutos.

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Francis, Rimes, Samba Dolente, Ainda Vai Nessa na Mata, Paulo Molenimbal com Muita Vontade, Alceu Valença, Rosa Passos, Pra Machucar Meu Coração, e Caetano Veloso e Maria Gadu, Sampa, ainda Ana Vilela, Trembala.

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0: Olá, bom dia! Um ótimo dia para você ligado, curtindo aqui a Província FM 98,7, a nossa comunitária nota 10 e, claro, fazendo amigos para sempre. Hoje, sexta-feira, 28 de agosto de 2026. Começando manhã de sucessos comigo, Isaías Brandino, a gente segue juntos até às 11h30, você sabe, com muita música para alegrar o seu dia, né? Informação para você de meia e meia hora, desde informações internacionais e locais, muitas dicas também, ó. Para o celular, mundo animal, dia de hoje na história, curiosidade do dia, alimentação saudável, tecnologia. Sexta também tem as vagas de emprego disponíveis no Cine. Você participando, interagindo aqui pelo nosso zap fixo. E zap é o mesmo número, 3551-4330. Sexta-feira abençoada por nosso Deus, Pai Criador, fonte da vida. E a gente começa bem, claro, com a mensagem do dia e as previsões astrais com ela, Cris Marques. Vamos nessa.
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2: O mundo está cheio de novas oportunidades. As portas se abrem para os que não têm medo de enfrentar as adversidades da vida. Para os que caíram, mas se levantaram com o brilho de vitória nos olhos. Todo caminho tem duas mãos. Uma que seguimos ainda com passos inseguros, com medo, porque não sabemos ainda o que vamos encontrar lá na frente. Na volta, mesmo derrotados, já sabemos o que tem no caminho. E quando um dia resolvemos enfrentar os nossos medos e fazer essa viagem novamente, somos mais fortes. Nossos passos são mais firmes. Já sabemos onde e como chegar ao destino. O destino é a vitória. O seu destino é ser feliz.
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4: Na cozinha, o armário na altura da sua cabeça pode ser usado para pôr os copos, pratos do dia a dia e as canecas de café e chá. Já os armários mais altos, aqueles que precisam ser acessados com escadinha ou cadeira, devem acomodar peças que não são usadas com mais frequência.
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4: Pessoal, bom dia! Estamos aqui já mais uma vez juntinhos para conferirmos as previsões astrais para esta sexta-feira, 28 de agosto de 2026, dia da avicultura e dia dos bancários. Estamos vivendo a 35ª semana do ano e na lua cheia. Bem, apagando velinhas hoje, a cantora Paula Fernandes e os atores Guilherme Winter e Humberto Carrão. Parabéns para eles e também para você que está de aniversário hoje.
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4: Olha, os nascidos em 28 de agosto são do signo de Virgem, com a personalidade de Libra. São românticos, sentimentais, intuitivos e gostam de tudo que seja esteticamente belo e de bom gosto. Possui a maestria no uso da linguagem e um enorme poder de convencimento que muitas vezes lhe serve para esconderem de si mesmos uma verdade que consideram desagradável. Esses são os nascidos no dia de hoje. Eu vou abrindo então as previsões dessa sexta maravilhosa, desejando você um ótimo dia e falando para Áries, de 21 de março a 20 de abril. Áries, não deixe que o excesso de trabalho subtraia o seu tempo com a família. Convém respeitar as limitações, pois sintomas estranhos não estão descartados na saúde. A vida amorosa também inspira cuidados especiais nesse dia. Tenha calma e tudo dará certo. Seu número de sorte é 40 e a cor é roxa. Olá, Touro, de 21 de abril a 20 de maio. Touro, aproveite a sexta-feira para estreitar os seus laços de amizade. Convites para festas podem chegar de todos os lados. Você estará mais receptivo a tudo e a todos. Uma atmosfera romântica vai atiçar relação a dois. O clima de união e harmonia vai causar inveja a muita gente. Número de sorte 89 e a cor é verde, Touro.
5: Gêmeos.
4: Olá, Gêmeos, de 21 de maio a 20 de junho. Gêmeos, você só terá a ganhar nas associações que fizer. Por isso, deixe a individualidade de lado e procure trabalhar em equipe. A família pode representar um fardo em algumas situações. O período favorece as mudanças relativas a emprego ou cidade. No amor, tudo azul. Seu número de sorte é 19 e a cor é vermelho, Gêmeos. E daqui a pouquinho eu tô de volta, hein? Trazendo previsões para você de Câncer, Leão e Virgem. É já já.
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4: Simpatia para se proteger do olho gordo no amor. Acenda uma vela rosa para o seu santo de devoção e peça para que ele proteja a sua vida amorosa. Em seguida, imagine um manto de luz rosa envolvendo você e seu par, sugando todas as energias negativas. Faça o sinal da cruz e, ó, reze um Pai Nosso também, tá?
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Vamos seguindo com mais previsões astrais para você. Olá, Câncer, de 21 de junho a 21 de julho. Câncer, não é recomendável assinar contratos nem fazer investimentos pela manhã. Em compensação, você terá sorte nas associações que fizer no setor profissional. Boa chance de unir o útil ao agradável no trabalho. Suas esperanças afetivas podem se realizar agora. Número de sorte 28 e a cor é marrom, Câncer. Alô, Leão, de 22 de julho a 22 de agosto. Leão, a falta de aperfeiçoamento profissional poderá interferir na sua produtividade. Às vezes, a humildade traz melhores resultados. Ao encarar os obstáculos com realismo, você estará mais preparado para vencê-los. O astral anda meio desmotivado no romance. Reaja, viu, Leão? Número de sorte 2 e a cor é vinho. Virgem. Hora de falar para a Virgem, 23 de agosto a 22 de setembro. Virgem, deixe a sua agenda mais flexível, cortando alguns compromissos para atender a sua ânsia de liberdade e espaço. As atividades alternativas e as profissões liberais serão as mais favorecidas neste dia. E no campo afetivo, a sua libido vai estar a mil. Tudo indica que o amor vai deixá-la nas nuvens. Número de sorte 93 e a cor é branco, Virgem. Fique ligada comigo, daqui a pouquinho eu volto com Libra, Escorpião e Sagitário. É já.

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0: Já tô de volta trazendo previsões para os librianos e librianas. Alô, Libra! De 23 de setembro a 22 de outubro, Libra, não deixe o comodismo interferir nos seus projetos de trabalho. Questões profissionais podem provocar mudanças na sua rotina. O dia ideal para fazer reparos, consertos e reformas. O período da noite será muito excitante, principalmente para quem deseja investir na conquista. 88 é seu número de sorte. A cor é azul, Libra. Escorpião. Olá, Escorpião. De 23 de outubro a 21 de novembro. Escorpião, nada vai cair do céu, por isso, não espere pela sorte. Se quiser vencer a sua insatisfação, comece por descruzar os braços. Nenhum vento é favorável quando não se sabe para onde se quer ir. O setor sentimental poderá ficar em segundo plano hoje. Seu número de sorte é o 32 e a cor é amarelo, Escorpião. Sagitário. Olá, Sagitário. De 22 de novembro a 21 de dezembro. Sagitário, a sensação de ser o centro das atenções poderá ser realçada pela lua em seu paraíso astral. Você estará mais articulada do que nunca, mas ao cair da tarde poderá se envolver em situações de tensão. Preocupações excessivas vão afetar também o seu humor, bem como seu equilíbrio emocional. Reaja. 25 é o seu número de sorte. A cor é bege, Sagitário. E já já eu tenho previsões para Capricórnio, Aquário e Peixes. É daqui a pouquinho.
1: 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Higiene bucal.
2: Por incrível que possa parecer, poucas pessoas sabem que a língua precisa também ser escovada. O mau hálito vem também de depósitos de alimentos na língua. Olhe sua língua no espelho. Se ela estiver branca, não está limpa. Língua sadia é vermelha.
1: 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Cuidados essenciais com a saúde dos seus dentes.

0: Sempre muito bom ter você aqui acompanhando as previsões astrais. Aquele dia lindo pra você. Capricórnio, de 22 de dezembro a 20 de janeiro. Capricórnio, você vai estar de bem com a vida graças à sua fé. Um pouco de meditação vai lhe fazer muito bem. E o dia será estimulante nos contatos com os amigos e clientes. Vênus trará a chance de se envolver com um colega de trabalho ou pessoa de outra cidade. Número de sorte 7, a cor é violeta. Capricórnio. Olá, Aquário, de 21 de janeiro a 19 de fevereiro. Aquário, jogue suas energias no trabalho. É tempo de se aprofundar nos assuntos do seu interesse. O astral favorece os negócios, os investimentos e as atividades voltadas ao público. Vai ser fácil captar o desejo dos outros. No campo afetivo, será tudo ou nada. Número de sorte 36 e a cor é laranja. Peixes. Alô, peixes, de 20 de fevereiro a 20 de março. Peixes, podem surgir mil coisas para resolver esse dia, mas você estará apto a resolver tudo com muita habilidade. Siga a sua intuição em jogos e poderá ter ganhos inesperados. No campo afetivo, poderá se sentir atraído por uma pessoa mais velha. Número de sorte 5 e a cor é cinza, peixes. Bem, meus amigos, eu vou ficando por aqui e você também, porque aqui você está sempre de bem com a vida. Obrigada pela sua companhia, tenha um lindo dia e até amanhã.
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2: As chuvas voltam para a região sul do país neste fim de semana. Uma nova frente fria deve chegar aos 3 estados da região, com condições inclusive para a formação de granizo e tempestades severas. Especialista em meteorologia da Tempoquei, Maria Clara Sasaki, aponta que em situações mais extremas é possível inclusive a formação de tornados e microexplosões.
3: Tem condições para chuvas de moderada, forte intensidade, não se descarta a queda de granizo, trovoadas, rajadas de vento e há também potencial para tempestades severas. Em algumas regiões podemos ter a formação das nuvens do tipo funil, eventualmente tornados e microexplosões, principalmente no Rio Grande do Sul, Santa Catarina e no sul do estado do Paraná. Estas instabilidades, por enquanto, não avançam para outras regiões do Brasil.
2: Enquanto a região sul fica em alerta para mais um fim de semana marcado por instabilidades e risco de temporais, no restante do país, o cenário é justamente o oposto. Sasaki aponta que as altas temperaturas devem marcar as condições climáticas em outras regiões do Brasil ao longo dos próximos dias.
3: É a elevação das temperaturas, máximas muito elevadas entre o sudeste, centro-oeste, interior do nordeste, grande parte também da região norte do Brasil. A máxima pode superar os 40 graus no centro-oeste paulista, áreas que fazem divisa com Mato Grosso do Sul, Mato Grosso, Goiás, Tocantins, oeste da Bahia, sul do Maranhão, sul do Piauí, sul do estado do Pará, sul do Amazonas, no Acre e também em Rondônia. São estas áreas que merecem mais atenção para o tempo seco. Os índices de umidade relativa do ar vão ficar abaixo dos 30% nas horas mais quentes do dia.
2: O forte calor e a baixa umidade aumentam os alertas para queimadas nas regiões mais quentes. Já no Nordeste, as condições climáticas devem ser mais amenas ao longo do fim de semana, como aponta Sasaki.
3: No litoral do Nordeste, podemos ter aquela chuva passageira, não é nada muito volumoso, tem circulação de ventos úmidos do mar e a temperatura fica aí na casa dos 30 graus.
2: Nas capitais do Sudeste e Centro-Oeste brasileiro, a previsão também é de dias quentes, mas com temperaturas menos agressivas. Mesmo não chegando próximo aos 40 graus, os termômetros nestas cidades ainda devem ficar acima da média para a época do ano. 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Produção e reportagem, Eduardo Amaral.
4: O fim da taxa das blusinhas pode pôr em risco 109 mil empregos e a geração de cerca de 22 bilhões de reais dentro do Brasil em 2026. A estimativa é da Confederação Nacional da Indústria, que analisou os efeitos da retirada do imposto de importação sobre compras internacionais de até 50 dólares. O imposto foi suspenso em maio por uma medida provisória que ainda precisa ser analisada pelo Congresso para continuar valendo. Marcelo Azevedo, gerente de análise econômica da CNI, explica que a tributação reduzia parte da diferença de custos entre produtos fabricados no Brasil e os importados.
5: A taxa das blusinhas, ela corrige, e mesmo assim, parcialmente, um problema causado pelo sistema tributário brasileiro. O produto nacional, ele é muito mais tributado do que importado, causando aí uma diferença de competitividade bastante grande. Esse imposto de importação, ele corrige parte desse problema. Sem isso, acontece o que já vem acontecendo. Há um incentivo maior para o produto importado, dada essa diferença de tributo, consequentemente, uma diferença de preço muitas vezes até considerável. E por isso, esse crescimento cada vez maior desse volume de importações pelo programa Remessa Conforme.
4: A CNI projeta que 249 milhões de encomendas de pequeno valor devem entrar este ano no Brasil. A alta é de 56% em relação a 2025. O crescimento seria menor se o imposto de importação ainda estivesse valendo. Segundo a CNI, a cada um real importado pelo programa Remessa Conforme, R$ 3,11 deixam de circular nas cadeias produtivas nacionais. A indústria de transformação é a mais afetada. Isso porque produtos como eletrônicos, roupas e outros bens de consumo importados concorrem diretamente com os fabricados aqui no país. A retomada da cobrança do imposto sobre compras internacionais de até 50 dólares é considerada fundamental para que a indústria brasileira recupere a competitividade. Agência Rádio Web. Produção e reportagem, Valquíria Rios.
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4: O retinol, um dos derivados da vitamina A, é um ótimo aliado para a saúde da pele, sendo muito usado em tratamentos dermatológicos, trazendo benefícios como renovação celular, esfoliação e aumento dos níveis de colágeno. Além disso, uma alimentação rica em vitamina A ainda previne o envelhecimento precoce, o fotoenvelhecimento e controla a oleosidade da pele.
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5: Pois bem, na Província FM, 8 horas 41 minutos, são 8h41, vamos seguindo com o nosso Manhã de Sucessos. Um bom dia, um bom trabalho para você também, trabalhando, ligado, curtindo aqui a nossa programação. Alô, as comadres nas repúblicas, aos servidores públicos, curtindo aqui a província. Um bom dia, um bom trabalho para você também na lanchonete, na padaria, no restaurante, no hotel, na pousada, na pensão, no hostel. Um bom dia a todos no trânsito, a turma dos aplicativos, né? Os motoristas em geral, para você também na oficina. Um grande abraço às costureiras, todos os trabalhadores, não é isso? Bom, seguindo as donas de casa também nos afazeres, 8 horas 42 minutos na Província FM e mudança no trânsito altera a circulação na ladeira de Santa Efigênia. A ladeira de Santa Efigênia terá trânsito reorganizado, né? A via passa a contar com um sentido único de circulação, exclusivamente no sentido de descida. A Prefeitura de Ouro Preto informou que, para fazer o deslocamento no sentido oposto, os moradores deverão utilizar rotas alternativas. A circulação de caminhões também será proibida. E a Prefeitura informou que moradores que precisarem utilizar veículos de carga para mudança ou outras demandas específicas poderão solicitar uma autorização antecipada junto aos órgãos competentes. E aí o objetivo principal da mudança é ampliar a segurança para moradores e motoristas, além de contribuir para a preservação do patrimônio público. De acordo com o secretário municipal de Segurança e Trânsito de Ouro Preto, a reorganização busca reduzir os riscos provocados pelas condições da ladeira e garantir mais segurança para quem circula pelo local. Abre aspas. O objetivo principal é trazer segurança para os moradores, motoristas e também para o patrimônio público, foi o que afirmou o secretário. A decisão, segundo o município, foi tomada após diálogo com a comunidade e com motoristas que utilizam a região, além da realização de estudos técnicos. A avaliação levou em consideração as características da via, que é estreita e possui uma inclinação acentuada. E a expectativa é de que a mudança contribua para reduzir conflitos no trânsito e situações de risco, além de melhorar a circulação no trecho. Na Província FM, 8 horas 44 minutos. Bom dia.

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1: Pois muito bem, na Província FM, 8:53, Província, o som de todas as tribos. Vamos fazer o seguinte, vamos passar aqui pelo nosso WhatsApp, tá interagindo o Eduardo Sampaio. Ô Eduardo, bom dia.
2: Bom dia, galera da Rádio Província, aqui é o Eduardo Sampaio, falando do bairro Lagoa, Ouro Preto. Gostaria de pedir a música Olhos Certos, Detonauta. E é claro, ligadinha na melhor da região dos Inconfidentes. Grande abraço a todos.
1: Um grande abraço para você também, viu, Eduardo? Uma ótima sexta-feira. A gente agradece pela audiência, pela participação. Alô a todos no Água Limpa. 8:54.
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2: Nesta sexta-feira, duas ações estão previstas no calendário eleitoral. É o último dia para que os juízes eleitorais publiquem o edital com os nomes dos mesários que vão trabalhar em estabelecimentos penais e nas unidades de internação de adolescentes. E a principal notícia é que começa a veiculação da propaganda eleitoral gratuita no rádio e na televisão e vai até 1º de outubro. Além da divisão do tempo entre os partidos políticos e coligações, uma parte é destinada aos candidatos que concorrem aos cargos majoritários, ou seja, presidente e governadores. Este tempo é distribuído de forma igualitária.
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3: O número de setores industriais pessimistas caiu de 26 para 25 em agosto. Segundo o levantamento da Confederação Nacional da Indústria, empresários de apenas 4 segmentos estão otimistas em relação às condições atuais e às perspectivas dos negócios e da economia. O pessimismo está menos disseminado. Ainda assim, em relação a julho, o índice de confiança do empresário industrial caiu em 16 dos 29 setores. Por outro lado, o IC subiu em 13 segmentos. A especialista em políticas e indústria da CNI, Larissa Noco, explica o cenário.
4: Essa recuperação que aconteceu de julho para agosto pode ser atribuída em alguma medida à decisão do Comitê de Política Monetária de corte da taxa básica de juros, que aconteceu aí no início do mês de agosto. Apesar dessa leve recuperação da confiança, o indicador segue mostrando por 20 meses consecutivos um estado de falta de confiança.
3: Entre esses setores que mostram confiança estão os produtos farmacêuticos e farmacêuticos, o setor de bebidas, setor de impressão e reprodução e o setor de produção de equipamentos de informática. De acordo com a especialista Larissa Noco, em relação aos resultados por região do país, houve avanço da confiança dos empresários no Nordeste e Sudeste.
4: Ainda assim, somente a região Nordeste se encontra num estado de confiança, enquanto as demais mostram estado de falta de confiança. Houve uma transição da região Centro-Oeste do estado de confiança para o estado de falta de confiança em agosto.
3: O levantamento aponta que a falta de confiança em relação às perspectivas dos negócios e da economia segue generalizada entre todos os portes de empresas. Agência Rádio Web, produção e reportagem, Valquíria Rios.
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6: Diabetes, cuidados no seu dia a dia.
7: As frutas são fontes de vitaminas, minerais e fibras, nutrientes imprescindíveis para a saúde e a prevenção de doenças. As pessoas com diabetes podem utilizá-las de acordo com suas necessidades individuais. As orientações são, na verdade, semelhantes às da população em geral. Uso diário, variando os tipos e evitando grandes quantidades de uma só vez.

0: bem na Província FM, 9h05, seguindo com o nosso Manhã de Sucessos, por aqui 9h05, lembrando que você interage, participa, né, pelo 3551-4330, ah, e do portal também, www.centralprovincia.com. No Instagram, segue lá, arroba Central Província. No YouTube, se inscreve no canal, arroba Central Província. Aí sempre tem transmissões ao vivo para você, muitas matérias legais, bacana demais, viu? Arroba Central Província no Instagram e o canal no YouTube também, arroba Central Província. 9h06. Aí Ouro Preto avança com um projeto para construir mais 26 casas populares em Cachoeira do Campo. A Prefeitura de Ouro Preto anunciou o envio de um projeto de lei à Câmara Municipal para autorizar a destinação de uma área no residencial Vila Alegre, em Cachoeira do Campo. E aí, o objetivo da matéria é viabilizar o terreno para a construção de 26 novas moradias populares, ampliando as ações do programa habitacional do município. A iniciativa será concretizada por meio de um convênio firmado entre o Executivo Municipal e o Governo Federal. Segundo a administração, os recursos financeiros para a execução do projeto já foram liberados e a expectativa é que os trabalhos no canteiro de obras tenham início imediato assim que o Legislativo aprovar a regularização da área. Durante a elaboração dos encaminhamentos, o prefeito Ângelo Osvaldo, que despachava ao lado do secretário de governo Yuri Assunção, destacou o avanço do programa. Ele diz, abre aspas, um teto é tudo, é a importância do repasse e a importância do repasse federal, inclusive. Ele diz, nós estamos enviando à Câmara Municipal um projeto de lei que vai viabilizar a área para a implantação de mais 26 casas populares em Cachoeira do Campo, no Vila Alegre, por meio de um convênio da Prefeitura com o Governo Federal. Uma obra muito importante que começa imediatamente. Os recursos já foram liberados, informou então o chefe do Executivo, o prefeito Ângelo Osvaldo. O residencial Vila Alegre é hoje, né, o principal endereço do programa Um Teto é Tudo, em Cachoeira. O projeto de empreendimento teve início em 2007, também durante a gestão de Ângelo Osvaldo, estabelecendo as primeiras parcerias com o governo federal. Ao longo dos anos, o conjunto habitacional passou por diferentes fases de construção e expansão. E, inclusive, em junho deste ano, a prefeitura entregou um novo lote contendo 17 unidades habitacionais no residencial, alcançando a marca de 155 casas já entregues no local para famílias ouropretanas. De acordo com a gestão municipal, essa etapa mais recente foi viabilizada com investimento de aproximadamente R$ 8 milhões em contrapartida do próprio município, somados aos recursos do convênio federal. Na província, 9h08.
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0: 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Marcos Ribeiro!
1: 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Na província, 9:30.
2: A necessidade de distinção entre trabalho infantil artístico em plataformas na internet e a atuação de influenciadores digitais é defendida pelo Ministério Público do Trabalho. A Coordenadora Nacional de Combate ao Trabalho Infantil e de Promoção e Defesa dos Direitos de Crianças e Adolescentes do MPT, Fernanda Brito, alerta que para o órgão a lei permite apenas a atuação artística.
3: A legislação proíbe todo o trabalho antes dos 16 anos, salvo como aprendiz a partir dos 14. Qual a exceção para essa proibição? O trabalho artístico. Se o trabalho do influenciador digital não é artístico, não tem uma permissão para o trabalho do influenciador digital antes dos 16 anos, certo? A regra é o não trabalho. A estrutura normativa, se a gente for pensar, ela é simples. A regra é o não trabalho. A exceção é o artístico.
2: O trabalho artístico de crianças é assegurado por lei, como reforça a procuradora Fernanda Brito.
3: A definição do trabalho artístico foi feita numa lei de 1978, a Lei 6.533, e vai definir como a realização de atividades culturais, de natureza criativa, estética, enfim. Nós temos uma definição legal do que é artístico.
2: No caso do influenciador, é diferente.
3: Ele faz um trabalho de influenciar outras pessoas na compra de produtos, no estabelecimento de algumas relações comerciais. Este trabalho, por natureza, não é artístico. Ele pode até vir a ser artístico, por exemplo, se um artista usa um determinado sapato, uma determinada roupa, ele pode influenciar outras pessoas a usarem também.
2: Para coibir irregularidades, o órgão tem atuado junto às plataformas digitais.
3: Qualquer pessoa que explora o trabalho infantil pode sofrer uma atuação do MPT. Mas o que nós estamos pensando? Para que a nossa atuação seja mais efetiva, nós temos voltado, neste primeiro momento, a nossa atuação em face das plataformas. Porque aí você busca uma decisão judicial, ou um acordo judicial, ou mesmo um termo de ajuste de conduta, para que elas se adequem de modo a somente permitir que o trabalho infantil aconteça na plataforma, se ele for artístico, e se tiver um alvará. Se for trabalho artístico, ele é permitido. Se tiver o alvará, ele é regular.
2: As declarações da procuradora do MPT, Fernanda Brito, foram dadas no STF Escuta, que debateu a relação entre infância e tecnologia e tratou dos desafios para a proteção de crianças e adolescentes no ambiente digital. 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Produção e reportagem, Rafael Silva.
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12: Pois bem, vamos seguindo com o nosso Manhã de Sucessos na Província FM, 9 horas 38 minutos, são 9h38. Vamos fazer o seguinte, como em todas as segundas, quartas e sextas, vamos com as vagas de emprego disponíveis no Cine, o Cine que fica no segundo andar da rodoviária em Ouro Preto, aqui destacando pelas empresas, né? O armazém daqui segue com 22 vagas no Cine, já a Casa Verde em Cachoeira com 10 vagas, várias funções. A Cogel Construtora com 20 vagas, oficial de manutenção e servente de obras. A Cooper Ouro com 24 vagas, várias vagas sem experiência. Já a Drogaria Araújo Centro e Bauxita com 4 vagas sem experiência. A empresa GPS realiza no dia 2 do 9... entrevista no Cine às 8 com 100 vagas. O EPA Supermercados com 12 vagas sem experiência. Várias vagas sem experiência. O Faria de Cachoeira do Campo com 30 vagas. O Faria de Ouro Preto com 40 vagas. Várias vagas sem experiência. A GRSA realiza entrevista no Cine de Antônio Pereira no dia 4 do 9 às 9, com 10 vagas. A GSA Cachoeira do Campo com 10 vagas. O Hotel Vila Relicário com 9 vagas. A Inhaus com 4 vagas, mecânico de refrigeração e climatização e encarregado de construção civil. A Inovar com 3 vagas, técnico de segurança do trabalho, ajudante de obra sem experiência e pedreiro. Há no Cine de Ouro Preto 10 vagas de instalador de antenas de televisão, eletricista e ajudante de eletricista. A Ita Alimentos com 21 vagas, diversas funções. A MA Eletromecânica com 14 vagas. Amiga Padaria Artesanal com 6 vagas. A MIP Engenharia com 40 vagas. A Mobiliza Facilites com 2 vagas zelador. A Nexus Ligas com 8 vagas operador de área de corrida. A NPE Group com 10 vagas ajudante de obras, caldeireiro de manutenção. A Rio Negro com 4 vagas. A Sapori com 50 vagas. O Sesc com 3 vagas. O SESI com 6 vagas. A Escava Minas Loca Minas com 21 vagas. O Supermercado BH Cachoeira com 100 vagas sem experiência. O Supermercado BH Ouro Preto com 28 vagas. Várias vagas sem experiência. O Supermercado Pedrosa com 2 vagas moradores de Cachoeira. O Supermercados BH e Itabirito com 15 vagas para Cachoeira. A Tradmac com 30 vagas. O Marte Minas com 100 vagas. A VIP Brasil com 3 vagas. A Via Mais com 20 vagas. A Movag com 7 vagas exclusivas para Antônio Pereira. O Vile Real com 5 vagas. É importante você fazer o seu cadastro pelo aplicativo, site ou presencialmente, para que você possa ser direcionado corretamente uma vaga de acordo com o seu currículo. Deus abençoe que você consiga um bom emprego. Na Província FM, 9 horas 42 minutos.

0: Obrigado.
1: De nada, na Província FM, 9h49. Vamos passar aqui pelo nosso zap, tá interagindo a Mara do São Cristóvão. Ô Mara, bom dia.
2: Bom dia, Isaías, aqui é a Mara do bairro São Cristóvão, grande alegria falar com você. E você, tá bem, Isaías?
1: Graças a Deus.
2: Queria perguntar se você podia mandar pra mim, Bruno e Marrone, Amor de Ping Pong. Muito obrigado, Isaías, aqui é a Mara do bairro São Cristóvão. Um ótimo dia de semana pra você.
1: Uma ótima sexta pra você também, viu, Mara? Família, todos aí no São Cristóvão, a gente agradece pelo carinho, pela audiência, pela participação. Grande abraço.
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6: Bruno, fala, Edson. Já teve amor de ping-pong na sua vida?
7: Mas eu vou contar a minha história pra você.

0: gostou, jogador do Ping Pong.
1: Ô, amigos!
0: Obrigado, Edson e Hudson!
2: Parabéns! Valeu! Valeu, Bruno Marrone, Edson Hudson. Na província, 9:52, o som de todas as tribos. Na sequência tem a Márcia de Fátima, na Chico Rei, no Alto da Cruz. Ligada, curtindo, participando, sempre interagindo, né, Márcia? Um abraço pra você, toda a família, todos aí no Alto da Cruz, ligados aqui na província FM. Bom, e a Márcia de Fátima, ela pediu nesta sexta-feira Leandro e Leonardo, cerveja. Vamos ouvir, vamos curtir. Ah, mas tá mandando um abraço às amigas, desejando a todos um bom fim de semana. Falei? Falei, né? Então tá certo, 9:53.
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1: Bazar Faria no Pilar e a hora. Na província FM, 10 horas, 1 minuto. Tenelis Peron.
2: Internacional e Grêmio fecharam os jogos de ida das quartas de final da Copa do Brasil. E um clássico com muito pouca inspiração, tanto que o resultado foi 0-0 no Beira-Rio. Um primeiro tempo praticamente sem chances de gol das equipes, uma melhora na segunda etapa, mas nada que pudesse fazer a rede balançar. O técnico do Grêmio, Luiz Castro, aposta todas as suas fichas no jogo de volta, dentro da arena, com o apoio do torcedor.
3: Hoje nós já sabíamos que nada ficava decidido aqui, que havia o segundo jogo, portanto um jogo com duas mãos, a eliminatória fica em aberto e fica muito aberta. É sempre bom decidirmos em nossa casa aquilo que será a passagem à meia-final, porque estamos junto dos nossos adeptos. Se eles hoje foram incansáveis ao longo de todo o jogo e sentiram-se ao longo de todo o jogo no apoio à equipa em casa, mais o serão ainda, porque são em maior número. Teremos esse conforto da casa. Agora, isso é uma vantagem teórica. Teremos que, na prática, mostrar aquilo que é a nossa vontade e para chegar a uma vitória que nos leva à meia-final, que é o nosso objetivo.
2: O empate deixa a decisão completamente aberta no clássico. Na próxima quinta-feira, às 8 horas da noite, dentro da arena, o vencedor do Grenal vai avançar às semifinais da Copa do Brasil. Um novo empate leva a decisão da vaga para os pênaltis. O vencedor de Internacional e Grêmio vai enfrentar o vencedor do Clássico Mineiro, entre Cruzeiro e Atlético. Agência Rádio Web com informações da Copa do Brasil, Daniel Esperon. A Conmebol anunciou o cronograma da fase de quartas de final das Copas Libertadores e Sul-Americana. No total, são 8 clubes brasileiros que seguem na disputa e estão de olho nos títulos continentais da temporada. Nos confrontos da Libertadores, as partidas retornam no dia 8 de setembro, com o duelo entre Fluminense e Platense, partida que vai acontecer no Maracanã. O jogo de volta vai ocorrer no dia 15, em Buenos Aires. Já o Palmeiras encara a LDU do Equador no dia 9, no Nubank Park. O time alviverde vai decidir a sua classificação fora de casa, em Quito, numa altitude de 2.850 metros acima do nível do mar. O Corinthians entra em campo também no dia 9 e visita o Estudiantes, na cidade de La Plata. O jogo de volta acontece no dia 16, dentro da Neoquímica Arena. Por fim, o Flamengo encara o Independiente Del Valle no dia 10 de setembro, na altitude de Quito. O duelo de volta diante dos equatorianos será no dia 17, dentro do Maracanã. Já a Copa Sul-Americana, que também retorna na mesma semana da Libertadores, inicia com o confronto entre Vasco e Independiente Santa Fé da Colômbia, no dia 8 de setembro, em Bogotá. Mais tarde, o São Paulo visita o tradicional Boca Juniors na La Bombonera, em Buenos Aires. A volta está marcada para o dia 15, no Morumbis. O único embate entre clubes do Brasil começa no dia 9 de setembro, quando o Santos recebe o Atlético Mineiro na Vila Belmiro. Depois, o time de Belo Horizonte manda o jogo na Arena MRV no dia 16. Agência Rádio Web com informações da Libertadores e Copa Sul-Americana, Daniela Esperon.
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4: A escolha do tratamento mais adequado da ceratite varia conforme a sua causa. As inflamações de origem infecciosa, desencadeadas por bactérias, amebas e fungos, requerem antimicrobianos adequados para combater o micro-organismo e podem variar de acordo com tamanho, profundidade da lesão, localização, evolução do quadro e tratamentos prévios.
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5: Pois bem, na Província FM, 10 horas 9 minutos, são 10 e 9. Vamos seguindo com Manhã de Sucessos. Comigo, Isaías Brandino. Lembrando, né, sempre que a partir das 11, Jovem Guarda e MPB por aqui. Só que é o seguinte, vamos fazer o seguinte, 10 e 10. Vamos trazer os destaques dos jornais. Está lá no O Liberal. Carnaval de Ouro Preto 2027. Bloco do Caixão anuncia artista. Instituto Trampolim representa Ouro Preto no Campeonato Sul-Americano de Ginástica de Trampolim. BR-356 registra 3 acidentes nesta semana em trechos de Cachoeiro do Campo e da Serra. Chegada de maquinário marca início de obra com 4 km de asfalto em Cachoeira. Sala de estabilização é ampliada em Antônio Pereira. Barragem Forquilha 1 em Ouro Preto tem nível de emergência reduzido. Aí, alguns dos destaques do jornal O Liberal. Já o Diário de Ouro Preto traz: plano diretor tem prazo de consulta pública prorrogado para 7 de setembro. Vereador Matheus Pacheco apoia a iniciativa de segurança para moradores de Saramenha. De Saramenha. Eclipse parcial da Lua visto em todo o Brasil. O FOP confirma mostra de profissões para novembro e define data para inscrições. Pagamentos, mobilidade, revisão do plano diretor dominam debates na reunião na Câmara de Ouro Preto. Barragem Forquilha 1 em Ouro Preto tem nível de emergência reduzido. Caminhão terceirizado da Rota Liberdade danifica corrimãos na Rua do Aleijadinho. Aí também alguns dos destaques do Diário de Ouro Preto. E o portal www.centralprovincia.com, no Instagram, @centralprovincia, no YouTube, @centralprovincia, Província Rádio, portal é notícia. 10 horas 11 minutos na Província FM, a nossa comunitária nota 10.
6: Американская фирма Transceptor Technology приступила к производству компьютеров персональный спутник.

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0: na província. 10 horas 23 minutos.
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1: JW3 Contabilidade, a hora na Província FM, 10 horas 31 minutos.
2: Dados do Anuário Brasileiro de Segurança Pública revelaram que Minas Gerais registrou em 2024 pouco mais de 50 mil furtos e roubos de celulares. Em 2025, em Belo Horizonte, foram cerca de 20 mil casos. E no primeiro semestre de 2026, a capital do estado teve aproximadamente 8.500 ocorrências. Apesar dos números, Belo Horizonte está na 16ª posição no ranking entre as cidades com mais de 100 mil habitantes. Os furtos e roubos ocorrem principalmente em locais de grande circulação de pessoas, como a região centro-sul da cidade, onde nesta quinta-feira, uma operação conjunta do Ministério Público e da Polícia Militar do Estado teve como alvo um grupo especializado em furto e receptação de celulares. De acordo com o promotor de justiça Mauro Elovitch, o grupo agia de forma organizada.
3: Ela era focada em furtos de celulares desbloqueados aqui na região centro-sul de Belo Horizonte. Os aparelhos eram repassados para outros membros da quadrilha. Eram especializados em desbloqueio dos aplicativos bancários e na realização de compras com os celulares subtraídos. Com isso, o impacto para as vítimas era muito maior por esses crimes cometidos com o aparelho desbloqueado do que efetivamente o valor do aparelho. Geralmente, quem efetiva a subtração em loco não é quem vai aplicar o golpe na sequência. Ele é repassado para outra parte da estrutura das quadrilhas que já está especializado na engenharia social para conseguir uma senha de desbloqueio ou no trâmite utilizado para conseguir a senha de um aplicativo bancário.
2: O tenente-coronel Henrique Garcia, comandante do batalhão especializado em policiamento de eventos, faz algumas recomendações para quem for vítima dos ladrões.
4: A gente precisa desses registros para estar principalmente verificando esse modus operandi, verificando as consequências desses atos criminais. A primeira coisa é registro da ocorrência e bloquear o celular através do número e-mail. Isso é muito importante para que esse, vamos dizer assim, entre aspas, estrago, que os crimes consequentes possam não serem realizados.
2: Os dados do Fórum Brasileiro de Segurança Pública indicam que desde 2020 foram roubados ou furtados mais de 292 mil telefones celulares em Minas Gerais. Do Ministério Público de Minas Gerais, para a agência Rádio Web, Marco Aurélio Franco.
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7: A Adobe anunciou um novo plugin integrado ao chat GPT. São mais de 70 ferramentas de edição e criação disponíveis dentro do assinante de inteligência artificial da OpenAI para editar imagens ou vídeos e ainda criar novos elementos gráficos, como cartazes. O grande diferencial é a capacidade de pedir pelos ajustes em linguagem natural e comandos simples com a inteligência artificial. Ao pedir algo como "melhore minha foto", o plugin vai analisar a imagem e aplicar automaticamente as mudanças necessárias.
8: Vai vendo, na província FM, 10 horas 39, tá virando 10 horas 40 minutos. Ó, lembrando que, sempre lembrando, né, que a partir das 11 por aqui, Jovem Guarda e MPB. Vou fazer o seguinte, já aqui no Manhã do Sucesso, atendeu o pedido musical do Zequinha, na Chico Rei, no Alto da Cruz, ligado, curtindo, participando, interagindo, né, Zequinha? Um abraço, viu? Te agradeço aí pela audiência e pela participação de sempre. Ele tá mandando alô a todos os amigos, amigas, ouvintes, desejando uma ótima sexta, um bom fim de semana. E pediu Roberto Carlos, Emoções, 10h40.
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0: Província FM, 10:55. Daqui a pouquinho o Jovem Guarda MPB, vamos pro nosso zap. Nosso amigo São Antônio Vence na Padre Rolino, São Cristóvão interagindo por aqui. Ô, São Antônio, bom dia pro senhor.
1: Bom dia, Zé. Meu filho, o que tá vendo? Mas eu tô ouvindo o seu programa, eu ouvi na rádio, né? Aí, às vezes, mexe comigo, né? Eu queria pedir se tocar GP pra mim aí, cheio de primavera, tá? Eu quero oferecer para todos meus amigos, a Mari Ciliadora, Ana Romanganeira e todos meus filhos. E desejo a vocês aí um bom fim de semana, muita saúde, muita paz, tudo de bom aconteça na nossa vida, né? E semana que vem, se Deus quiser, nós estaremos juntos aqui com a graça de Deus.
0: Isso aí.
1: Tchau. Obrigado.
0: Valeu, São Antônio. A gente que agradece pela audiência, pela participação, interação aqui na nossa programação. Viu, São Antônio? Um ótimo dia para o senhor também. Um bom fim de semana, família. Um abraço. Alô a todos no São Cristóvão. 10:56 na província.

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1: 11 Faria no Pilar e a hora na Província FM, 11 horas 1 minuto.
2: A Polícia Federal adiou para esta sexta-feira o depoimento do ex-controlador do Banco Master, Daniel Vorcaro. A oitiva, que aconteceria nesta quinta por videoconferências, enfrentou problemas técnicos de conexão, o que impediu a realização dela. Vorcaro está preso preventivamente desde março e seria ouvido da chamada Papudinha, instalação da Polícia Militar do Distrito Federal. O novo horário, no entanto, não foi confirmado. Esse depoimento faz parte do inquérito que investiga a atuação de dois ex-servidores do Banco Central. A PF apura se esses diretores receberam vantagens financeiras de Vorcaro e atuaram para favorecer o Banco Master, isso durante o período em que a instituição enfrentava uma crise de liquidez. Os investigadores também querem descobrir se houve repasse de informações internas e orientação estratégica a Vorcaro. Segundo pessoas ligadas à defesa, Daniel Vorcaro pretende apresentar sua versão sobre os fatos. A defesa do banqueiro nega que ele tenha recebido benefícios indevidos do Banco Central. Este deve ser o primeiro interrogatório desde a prisão preventiva de Daniel Vorcaro. Agência Rádio Web, de Brasília, Yuri Hudson.
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1: As dicas para os nossos pets, importantíssimo aqui na nossa programação. Vamos lá que eu tenho duas perguntas para hoje. Você sabia que cães e gatos também têm depressão? Você já se perguntou se o seu cachorro ou seu gatinho tá com depressão? Como os humanos, os pets também podem manifestar ausência de alegria, apatia, alterações no apetite e convivência familiar, gente. Geralmente, a doença em animais pode estar relacionada a traumas, a abandono, chegada de um novo membro, morte de algum membro da família, solidão e até mudança de ambiente. Por isso, alertamos aos tutores que, ao notar qualquer mudança no seu amigo peludo, seja física ou de comportamento, o recomendado é consultar o veterinário imediatamente. E lembre-se, criar um ambiente seguro e uma rotina saudável é a melhor forma de evitar doenças emocionais. Essa foi a dica de hoje, espero que tenha curtido aí do outro lado e fique sempre na sintonia para acompanhar mais.
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2: Pois bem, na Província FM, 11 horas 7 minutos. O quê? Vamos seguindo de Jovem Guarda e MPB. Lembrando, ao meio-dia... Ao meio-dia tem a propaganda eleitoral, né? Gratuita, obrigatória. À uma da tarde, logo após, tem uma programação variada no seu horário do almoço. Uma da tarde tem Christian Ferreira por aqui. Pois é, mas agora às 11h07 tem Rita Lee. Virou 11 horas.

0: Na província, 11 horas 25 minutos. Vamos com o informativo Nossa Câmara.
1: Olá, bom dia para você e bom dia para você também, ouvinte. Receba aquele forte abraço. Está no ar o informativo Nossa Câmara dessa sexta-feira. É isso aí, sextou, mas o trabalho continua, afinal de contas. O cuidado com a nossa cidade não tira folga. E agora vamos aos assuntos que foram destaque na Câmara Municipal. O plano diretor é o instrumento que estabelece as diretrizes para o desenvolvimento e para a ocupação do município. E essa revisão envolve questões que estão presentes no dia a dia da população, como moradia, construção, uso e ocupação do solo, mobilidade urbana, expansão da cidade e o desenvolvimento dos distritos. Durante a audiência, foram apresentadas as minutas das propostas que estão sendo construídas e a população teve espaço para tirar dúvidas, apresentar sugestões e contribuir com o texto. E essa participação popular é importante, porque o que está sendo discutido agora vai orientar o planejamento de Ouro Preto pelos próximos anos. Depois dessa etapa, o projeto deverá seguir para a Câmara Municipal, onde será analisado e debatido pelos vereadores antes da votação. E foi justamente sobre a importância de planejar o crescimento de Ouro Preto e da participação da população nesse processo que falou o vereador Curuzu.
2: Essa é a lei mais importante do que diz respeito ao desenvolvimento planejado da nossa querida Ouro Preto. Nós não temos o direito de continuar repetindo os erros do passado. Por exemplo, com as famílias tendo que morar nas encostas, nas áreas de risco. E o que está acontecendo aqui hoje é imprescindível, que a participação popular. Isso faz o povo se apropriar da lei e evitar que ela seja mais um plano que vai, muitas vezes, ser esquecido nos fundos das gavetas. Então, essa aqui é a etapa fundamental e, a partir daqui, o prefeito, em breve, deverá assinar o projeto de lei para ir para a Câmara para ser apreciado por nós, vereadores, e pela vereadora.
1: E se a participação

0: popular foi fundamental nessa etapa, agora o olhar se volta para a Câmara Municipal. O texto final deverá ser encaminhado pelo Executivo e, quando chega à Câmara, caberá aos vereadores analisar, discutir e votar essa importante legislação. O presidente da Casa, Vantuir Silva, falou sobre a responsabilidade do Legislativo nesse processo.
1: Ontem aconteceu a última audiência pública sobre o plano diretor, o centro de convenções, a participação da nossa população, e agora o texto final vai ser construído, né, pelo governo e encaminhado à Câmara. Acho que é um momento muito importante e uma lei que define muitos direcionamentos, diretrizes para 10 anos do nosso futuro, do nosso Ouro Preto, da nossa cidade, que vai impactar diretamente na vida de todos. Então, a Câmara tem muita responsabilidade na condução de acompanhamento da votação quando esse projeto de lei chegar à casa, para a gente poder estar apreciando com os demais vereadores. Então, a gente está acompanhando de perto todos esses acontecimentos, toda essa construção. Já tem um tempo que está sendo feito esse plano diretor e a gente espera que chegue na Câmara o quanto antes e a gente poder, uma vez votado, da gente poder escolher os melhores caminhos, melhores diretrizes para o nosso plano diretor e para a nossa população. Porque, repito, é um dos projetos de lei mais importantes, porque vai definir muito a vida de cada ouropretano, não só da sede, mas do nosso distrito.
0: E no plenário da Câmara Municipal de Ouro Preto, outro assunto que chamou a atenção foi a questão do pagamento das bandas e artistas que se apresentam nos eventos do município. O tema envolve uma lei de autoria do vereador Alex Brito, que estabelece regras para o pagamento desses profissionais. Durante a reunião, o assunto foi discutido no plenário da Câmara e o vereador autor se manifestou sobre a questão.
2: É um assunto muito importante no dia de hoje. Projeto de lei que já virou lei, que passou por essa casa de minha autoria, que é era pagamento de 50% das bandas que se apresentam nos eventos de Ouro Preto, nos distritos, nos subdistritos, aqui no centro mesmo, e 50% após a apresentação. E a gente vê que isso não vem acontecendo. Eu sei da demanda, que é muito grande. Já estive lá na secretaria como diretor de eventos e sabe como que a demanda é grande. Ouro Preto tem muitos eventos, mais eventos do que dia do ano, inclusive. Só que, já que é lei, tem que ser cumprido. Eu sei que é difícil, mas tem como se fazer um planejamento para que isso não aconteça. As pessoas não demorem a receber o seus cachês devidamente em dia aí, 50% antes, 50% depois. Então fica aí nosso requerimento perguntando lá para a secretaria o que está acontecendo, porque essa lei não está sendo cumprida. É um documento extremamente importante. Essas pessoas gastam para ir fazer os eventos, para ir tocar. Então é importante que elas recebam esses 50% antes da apresentação e 50% logo após.
0: Para quem acompanha o mandato do vereador Alex Brito, sabe que é uma pauta que ele vem acompanhando de perto. Como autor da lei, ele tem buscado garantir que o que foi aprovado pela Câmara seja efetivamente cumprido. Afinal, depois que uma lei é aprovada, fiscalizar sua aplicação e acompanhar seus resultados faz parte do papel do vereador. E ficamos por aqui com mais uma edição do Informativo Nossa Câmara. Para mais informações e notícias, acesse o canal da Câmara no YouTube. Para acompanhar as ações do Legislativo, acesse cmop.mg.gov.br. Da Casa das Leis de Ouro Preto, repórter Cibele Murta.
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0: Pois bem, na Província FM, 11 horas 32 minutos, a Fátima Jorge do São Cristóvão hoje está abraçando e parabenizando pelo aniversário a professora Lidiane na Escola Alfredo Baenta e a psicóloga Clarice Andrade, a sobrinha Rosilene Catarina da Silva em BH e a irmã, a Consolação vulgo Neném, no Morro São João. Parabéns, felicidade, muitos anos de vida e saúde, o que deseja a Fátima Jorge do São Cristóvão e toda a equipe aqui da província. A todos os aniversariantes do dia, parabéns, 11h33, fim do Manhã de Sucesso. Eu vou ficando por aqui, desejo a você um bom fim de semana, volto na segunda a partir das 8, é claro que eu te espero até lá. Um abraço, tchau, fui!
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2: 7h33.
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1: 12 horas e 25 minutos.

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8: 12 horas e 27 minutos.
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Francis, Rimes, Samba Dolente, Ainda Vai Nessa na Mata, Paulo Molenbal com Muita Vontade, Alceu Valença, Rosa Passos, Pra Machucar Meu Coração, e Caetano Veloso e Maria Gadu, Sampa, ainda Ana Vilela, Trembala.

0: Roupa Nova fazia show na região de Campinas, aqui perto. Duas crianças muito interessantes começaram a aparecer e frequentar o nosso show. E eles davam pra gente um alto astral, passavam uma emoção fantástica. Muitas vezes ficavam no canto do palco, sentadinhos ali, assistindo, e era bárbaro. Só que essas duas crianças cresceram, se transformaram em estrelas de primeiríssima grandeza, dominaram o Brasil. E hoje a gente tem a honra de ver uma canção que saiu desse palco, uma música do Kiko, letra do Ricardo Fegali e do Nando, virar um sucesso nacional na voz dessas crianças. E a gente queria dividir essa emoção com vocês nesse momento. Agora, vai!
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0: muita promessa.
1: Elis Regina no início, Elis Regina no fim. Águas de Março, Sorte, Gal Costa com Caetano. A Lenda, Roupa Nova, Gal Costa mais uma vez com Cuidando de Longe. Elis Regina, O Bêbado e O Equilibrista. Fechou.
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1: Meio-dia e 59.
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10: Boa tarde para você, província, 1:10.

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0: O horário eleitoral gratuito já começou. Quem ligou o rádio logo cedo percebeu. São 25 minutos de propaganda, duas vezes por dia. No rádio, das 7 às 7h25 e do meio-dia ao meio-dia 25. E na televisão, de 1 da tarde à 1h25 e de 8h30 da noite às 8h55. Os cargos também foram divididos por dias. Presidente e deputados, às terças, quintas e sábados. Metade, 12 minutos e meio para cada cargo. Ou seja, a estreia dos programas eleitorais para presidente da República será amanhã. A ordem foi definida por sorteio. O primeiro será Augusto Cury, do Avante, que vai ter 35 segundos. Depois, Ronaldo Caiado, do PSD, com 2 minutos e 2 segundos, seguido de Flávio Bolsonaro, do PL, com 4 minutos e 20, e encerrando com Lula do PT, que terá 5 minutos e 31 segundos. Depois será feito um rodízio dessa ordem para os demais dias. Os outros partidos não vão ter tempo de propaganda eleitoral de rádio e TV, porque não atingiram a cláusula de desempenho, que é o percentual mínimo de votos para a Câmara dos Deputados. Já para os cargos de senador, deputados estadual e distrital e governador, as veiculações serão sempre às segundas, quartas e sextas. Candidatos ao Senado terão 7 minutos e deputado, estadual e distrital e governador, 9 minutos para cada cargo. E isso vai ser até o dia 1º de outubro, quando acaba o horário eleitoral, 3 dias antes das eleições. Se tiver segundo turno, começa tudo de novo no dia 9 de outubro. Mas aí serão 20 minutos diários, 10 para presidente e outros 10 para os locais em que houver nova disputa para o governo. Da Rádio Nacional em Brasília, Priscila Mazenotti.
1: A proposta de emenda à Constituição que trata sobre o fim da escala 6x1 esteve no debate dos candidatos à presidência da República nesta quinta-feira. Ronaldo Caiado, do PSD, disse em sabatina à rede de rádio TMC que a medida é positiva, mas deveria ser discutida em sua amplitude no Congresso Nacional.
2: Quem é que não é de acordo com a pessoa trabalhar menos e ganhar a mesma coisa? Ninguém é contra isso. Agora, qual é o reflexo que isto ocasionará na economia e na vida dessas pessoas que hoje são responsáveis pela formalidade do trabalho no Brasil? Então, o que eu entendo é que ela merecia também ser discutida na sua amplitude. Mas eu acredito que também no Senado Federal ela terá uma votação semelhante como ela teve na Câmara, ser quase por unanimidade.
1: Renan Santos, do Missão, se manifestou contrário à substituição da escala 6x1 pela 5x2, por entender que a proposta vai dificultar a contratação de trabalhadores.
3: Você acaba gerando, na prática, ou um encaminhamento para informalidade ou desemprego por simples. Alguns setores altamente sindicalizados, eu falo, por exemplo, da indústria, mas não tem como você contratar um operário MEI. Eles apenas vão aumentar o seu custo operacional e vão perder espaço nas cadeias globais de produção. As pessoas perdem boa parte da vida delas, 2 horas para ir, 2 horas para voltar em trânsito. Eu entendo o drama dessas pessoas especificamente. Agora o que eu tô falando para elas é, a gente tá fugindo de atacar os problemas concretos, que são a baixa produtividade e problemas de infraestrutura urbana, e indo apenas para o populismo.
1: A declaração do candidato do Missão ocorreu durante sabatina promovida pela rede CBN e pelos jornais O Globo e Valor Econômico no Rio de Janeiro. Hertz Dias, do PSTU, visitou fábricas na cidade paulista de São José dos Campos. No ato, saiu em defesa dos direitos trabalhistas e da reindustrialização do Brasil. O candidato do PSTU ao Planalto conversou com trabalhadores sobre os desafios enfrentados pela indústria nacional e a necessidade de ampliação de investimentos produtivos. Também visitou o acampamento de metalúrgicos de Parker Hannifin, onde eles aprovaram nesta quinta-feira um acordo de indenização após greve que durou 38 dias. Clariana Barão, do Democracia Cristã, visitou a Feira do Porto e o Abrigo Bom Jesus, em Cuiabá. Romeu Zema, do Novo, visitou o canteiro de obras de uma ponte em São Francisco, na região norte de Minas Gerais, e falou sobre a necessidade de investir em infraestrutura para escoar a produção agrícola.
4: E sem infraestrutura é impossível escoar safra de maneira competitiva. O nosso agro é muito eficiente da porteira para dentro, mas paga um preço caríssimo da porteira para fora. E na minha gestão como governador, mostramos que quando você tem gestão, quando você combate a corrupção, dá para fazer obras tão importantes como essa aqui.
1: Augusto Cury, do Avante, realizou reuniões com equipe de campanha em Ribeirão Preto, no interior de São Paulo. Samara Martins, do UP, participou de bandeirada.

0: Pratas teve atividades em defesa da causa animal. Esteve no Centro de Convenções de Ferraz de Vasconcelos, em São Paulo, onde foi realizada a campanha de castração de pets. Flávio Bolsonaro, do PL, dedicou o dia à preparação da transmissão ao vivo, que fez às 7 da noite pelo seu canal no YouTube. Lula, do PT, participa de sabatina na TV Globo após o Jornal Nacional. Pablo Marçal, do PRTB, continua proibido pelo TSE de participar de agendas de campanha até o julgamento do registro de sua candidatura pela legenda. A partir desta sexta-feira, começa o horário eleitoral gratuito no rádio e na TV. A transmissão segue até 1º de outubro. Vai funcionar assim. No rádio, as entradas serão às 7 da manhã e ao meio-dia, cada uma com 25 minutos de duração. Na TV, a exibição será à 1 da tarde e às 8h30 da noite, também com 25 minutos cada. Com produção de Marcela Nogueira, da Rádio Nacional em Brasília, Daniela Longuinho.
1: O Tribunal Superior Eleitoral aprovou nesta quinta-feira o envio de tropas federais para garantir a segurança do primeiro turno das eleições de outubro em 5 estados. As tropas das Forças Armadas serão enviadas para municípios de Tocantins, Piauí, Ceará, Acre e Rio de Janeiro. O TSE ainda vai informar quais cidades vão receber os reforços. O envio contou com o aval dos governos estaduais e foi solicitado pelos tribunais regionais eleitorais. O pedido de tropas ocorre quando o município informa a Justiça Eleitoral que não tem capacidade de garantir a normalidade do pleito com o efetivo policial local. O Ministério da Defesa ficará responsável pela logística da operação. O primeiro turno será no dia 4 de outubro, quando serão escolhidos deputados federais, estaduais, distritais, governadores, senadores e o presidente da República. O segundo turno está marcado para o dia 25, onde houver necessidade. De acordo com o TSE, 158 milhões de eleitores estarão aptos a exercerem o direito de votar. Com informações da Agência Brasil, da Rádio Nacional em Brasília, Roberta Lopes.
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4: O dono do Banco Master, Daniel Vorcaro, deve ser ouvido por videoconferência pela Polícia Federal na manhã desta sexta-feira. O tema do depoimento não foi divulgado. O depoimento ocorreria ontem, mas foi adiado por instabilidade na conexão online, de acordo com o advogado de defesa, Daniel Bialski. Atualmente, o banqueiro está preso preventivamente na Papudinha, o 19º Batalhão da Polícia Militar do Distrito Federal. Vorcaro é investigado pela Operação Compliance Zero da PF, que apura uma série de fraudes financeiras do Banco Master. Entre elas, a tentativa de compra da instituição pelo BRB, o Banco Regional de Brasília, ligado ao governo do Distrito Federal. A transação gerou déficit bilionário ao Banco Público, situação que ainda não foi solucionada. O depoimento acontece em meio à tentativa de fechar uma delação premiada. A Polícia Federal já rejeitou 2 propostas feitas pela defesa de Vorcaro. Da Rádio Nacional em Brasília, Gabriel Brum.
5: O Instituto Nacional do Seguro Social, INSS, oferece 25 mil vagas para atendimento neste fim de semana, dias 29 e 30 de agosto. São 19.355 vagas para perícias médicas e 5.628 para avaliações sociais, etapas necessárias para concessão de benefícios. As perícias médicas serão realizadas em 17 estados, enquanto as avaliações sociais ocorrerão em 19 estados. As vagas estão distribuídas por todas as regiões do país. Para ser atendido, é necessário fazer o agendamento pelo site ou aplicativo Meu INSS. Outra opção é ligar para a Central 135. A disponibilidade de vagas varia conforme a agência e o tipo de atendimento. Saiba mais em gov.br/previdência. Com redação de Diego Freitas, da agência Rádio Gov em Brasília, Dilson Santa Fé.
6: Um dos momentos mais aguardados na vida de muitas famílias é a gravidez, mas também é um período de cuidados extras. Às vésperas do Dia Nacional de Combate ao Fumo, em 29 de agosto, o Instituto Nacional Fernandes Figueira, unidade da Fundação Oswaldo Cruz e referência em saúde da mulher, criança e adolescente, aponta os riscos do tabagismo. Obstetra do Instituto, Vander Guimarães Silva, alerta que esse é um dos principais problemas que podem levar a complicações para gestantes e bebês.
7: Isso se deve ao fato de o cigarro liberar

0: Milhares de substâncias tóxicas. O que a gente mais conhece é a nicotina, mas existem substâncias carcinogênicas, né? Substâncias que podem levar ao câncer, e muitas outras que têm efeitos que ainda são desconhecidos sobre o organismo, sobre o ser humano. O efeito da nicotina, especificamente, ela pode agir sobre o sistema cardiovascular, o sistema respiratório, e pode promover uma vasoconstrição, ou seja, uma compressão desses vasos sanguíneos, o que vai dificultar ainda mais o transporte de oxigênio da mãe para o bebê.
1: O tabagismo também impacta no desenvolvimento da criança ao longo da vida, ressalta o médico.
0: As crianças que são expostas durante a gestação ao cigarro, elas vão ter um risco maior de doenças respiratórias quando nascem, vão ter uma redução da função do seu pulmão e, consequentemente, vão precisar ficar internadas com mais frequência por infecções respiratórias. E é de se pensar que essa criança não necessariamente está exposta ao cigarro pelo ar que ela respira, mas a mãe, ela produz leite materno e é a principal fonte de alimentação dessa criança. E esse leite é contaminado pelos produtos tóxicos que o cigarro libera.
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1: Internacional e Grêmio fecharam os jogos de ida das quartas de final da Copa do Brasil. E um clássico com muito pouca inspiração, tanto que o resultado foi 0-0 no Beira-Rio. Um primeiro tempo praticamente sem chances de gol das equipes, uma melhora na segunda etapa, mas nada que pudesse fazer a rede balançar. O técnico do Grêmio, Luiz Castro, aposta todas as suas fichas no jogo de volta, dentro da arena, com o apoio do torcedor.
2: Hoje nós já sabíamos que nada ficava decidido aqui, que havia o segundo jogo, portanto um jogo com duas mãos, a eliminatória fica em aberto e fica muito aberta. É sempre bom decidirmos em nossa casa aquilo que será a passagem à meia-final, porque estamos junto dos nossos adeptos. Se eles hoje foram incansáveis ao longo de todo o jogo e sentiram-se ao longo de todo o jogo no apoio à equipa em casa, mais o serão ainda, porque são em maior número. Teremos esse conforto a casa. Agora, isso é uma vantagem teórica, teremos que na prática mostrar aquilo que é a nossa vontade e para chegar a uma vitória que nos leva à meia-final, que é o nosso objetivo.
1: O empate deixa a decisão completamente aberta no clássico. Na próxima quinta-feira, às 8 horas da noite, dentro da arena, o vencedor do Grenal vai avançar às semifinais da Copa do Brasil. Um novo empate leva a decisão da vaga para os pênaltis. O vencedor de Internacional e Grêmio vai enfrentar o vencedor do Clássico Mineiro, entre Cruzeiro e Atlético. Agência Rádio Web com informações da Copa do Brasil, Daniela Esperon.
3: Sexta-feira, 28 de agosto de 2026, esse é o Giro de Notícias. Eu sou Breno Zonta e você acompanha os destaques do momento. 543 pessoas foram mortas pela avalanche de lama que atingiu a região entre o Nepal e o Tibete, na China, na última quarta-feira. O número foi atualizado pelas autoridades nesta sexta. Outras 1.500 pessoas são tidas como desaparecidas e as buscas continuam. Análises preliminares apontam o colapso de uma geleira no alto de uma montanha de mais de 7 mil metros como a causa do desastre. O horário eleitoral gratuito começa nesta sexta na rádio e na TV, com a propaganda dos candidatos ao Senado, a deputado estadual e a governador. A exibição segue por 35 dias até o dia 1º de outubro, 3 dias antes do primeiro turno. No sábado, começa a propaganda para deputado federal e para os candidatos à presidência do Brasil. O aeroporto Santos Dumont, no Rio de Janeiro, teve ao menos 12 voos cancelados na manhã desta sexta devido a um acidente com um avião de pequeno porte na cabeceira da pista, ocorrido no dia anterior. Não houve feridos. As partidas afetadas iriam para Brasília, Congonhas e Guarulhos em São Paulo e Confins em Minas Gerais. Morreu nesta sexta o rei da Noruega, Harald V, aos 89 anos. No trono desde 1991, ele era considerado o monarca mais velho da Europa. Harald exercia a chefia de Estado do país, uma monarquia constitucional em que o monarca desempenha, sobretudo, funções cerimoniais. Muitas faltas cometidas e pouca inspiração técnica marcaram o clássico gaúcho na noite desta quinta pelas quartas de final da Copa do Brasil. No jogo de ida, no Beira-Rio, empate sem gols entre Inter e Grêmio, deixando a decisão para a vaga na semifinal para o estádio gremista. O Giro de Notícias é uma produção da Agência Rádio Web. Texto e apresentação, Breno Zonta. Edição, Mário Melo.
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3: Olá, ótima tarde pra você. Sextou, estamos chegando 28 de agosto. Como é que tá aí a sua sexta-feira? Tudo bem? Numa boa? Graças a Deus. Vamos juntos até as 5 da tarde com o nosso Pop Show, que começa agora, depois que você já ficou muito bem informado na nossa programação. Notícias para esse nosso início de tarde, sexta-feira, 28 de agosto. Mais cedo ouvimos aqui o Manhã de Sucesso com Isaías Brandino. Na sequência também notícias e também as músicas do seu horário de almoço, som gostoso para você ouvir. E hoje começou, estreou em todo o território nacional o horário eleitoral gratuito. As inserções você acompanha aqui durante a nossa tarde, né, na nossa programação, e também às 7 da manhã e ao meio-dia os programas dos candidatos aos cargos de 2026. Daqui a pouquinho vamos ter também mais inserções e também aqui durante a programação as reportagens especiais falando aí sobre o plano de governo de cada candidato, a agenda dos candidatos. Você acompanha tudo o que eles estão fazendo aqui também com a gente. Notícias da cidade e patrimônio mundial você acompanha o Notícias de Ouro Preto na Central Província no Instagram. Notícia de momento, informamos que as ruas São José e Getúlio Vargas serão totalmente interditadas neste sábado, de 9h30 da manhã às 10h30, para a passagem do cortejo do Dia da Família. Informou a Ourotran. Notícias importantes para você do Brasil, do mundo, das eleições e as atualidades, você acompanha aqui nas programações da província, sempre com as melhores agências do rádio brasileiro. Na nossa tarde também tem muito humor pra gente dar uma risadinha aí durante a tarde com Zé Bonito, Letismo, Geraldão, Chico da Tiana, Marco Luque. Também tem um gordinho, a de Santa Catarina. Na hora do pilha, também tá pintando por aqui. Manda um abraço aos amigos aí em Mariana, acompanhando a província também pela estrada fora. Alô Marcelo, alô Amanda, estão aqui rodando pela cidade patrimônio ligados na 98.7. Aqui tem música e informação para você. Daqui a pouco também notícias importantes com relação à nossa reunião da Câmara de Vereadores de Ouro Preto, que você acompanha aqui na província. A Câmara em destaque com o informativo Nossa Câmara. Claro, sucesso de todos os tempos, lançamentos para você em primeira mão. Hoje é sexta-feira, muita música nova. Hoje é aniversário de Paulinha Fernandes. A rolar aqui durante a programação, viu, Paula? Parabéns, a garota de Sete Lagoas. Uma das fortes aí do nosso sertanejo. Mas hoje tem muito lançamento bacana. Gil Marques, tem Os Menotti, tem a Sandra de Sá, que agora é Sandra Sá. Voltou a ser Sandra Sá. Uma parceria dela aqui com a Simone Malafaia. Léo Santana com Kalema, Bruno e Marrone. E outras que você vai conferir aqui durante a nossa tarde. Cidade Patrimônio apresentando agora 22 graus, hein? 22 graus, atualiza aí pra gente ver se é isso mesmo. Isso aí é uma hora atrás. 23 graus, aumentou um grauzinho. Chuva, possibilidade agora de 2%. Umidade 67. Alô 67 e também ventos de 4 quilômetros. A umidade está um pouquinho acima, 67%, então é importante aí a hidratação mesmo assim, mas o nível tá bacana aí para essa tarde de sexta-feira, começando o seu final de semana. Um abraço ao nosso secretário Leandro Moreira, que está falando aqui também sobre a análise de projetos arquitetônicos de alguns estabelecimentos passa a ser realizada aqui pelo município. Desde 2023, Ouro Preto integra o programa Vigiminas, e vem assumindo gradualmente responsabilidades que antes eram concentradas no Estado. Agora, o município passa a realizar a análise de projetos arquitetônicos de determinados estabelecimentos e tornando o processo mais próximo e ágil. Nesse primeiro momento, a municipalização contempla drogarias, serviços de odontologia, instituições de longa permanência para idosos, as clínicas médicas, estabelecimento de tatuagem, serviço de estética, também os postos de coleta, unidades de saúde básica, e a mudança será gradual. Alguns estabelecimentos já passam a integrar o novo fluxo, enquanto outros continuarão sob responsabilidade do Estado. Até que estejam incorporados conforme o cronograma de absorção definido pelo programa. Entre os estabelecimentos que ainda permanecem sob responsabilidade estadual estão as cozinhas industriais. O novo fluxo para protocolo com as orientações sobre onde encaminhar os projetos e quais documentos serão necessários será divulgado em breve pelo site da nossa Prefeitura de Ouro Preto. Abraço ao nosso secretário Leandro Moreira. 28 de agosto houve a criação do Museu Paulista, com sede no Monumento do Ipiranga, lá em São Paulo. Hoje é dia da avicultura, dia das obras pontificiais, dia nacional do voluntariado, dia nacional dos bancários. Quanto tempo que eu não vejo um bancário pela frente? Você também, né? E nascimento do poeta Hermes Fontes em 1888, e tá começando 1h43.

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2: E a gente começa bem demais com regravação muito massa essa, hein? Jota Quest regrava Tim Maia, Vale Tudo. Um abraço para você ligado na província, descendo agora para Mariana, passando na Praça Tiradentes, na J

0: Don't See Stars. A gente ouviu também Gil Marques e Geninho, Peão de Chapelão e Jota Quest com Tim Maia, Vale Tudo. Faltam 7 para as 2, daqui a pouco tem novela, esporte, notícia pra você aqui na província. Sextou, 28 de agosto.
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Léo Santana e Kalema, lançamento pra você na província. Oi Amor, Sandra de Sá e Malafaia, Sou Tão Feliz. É sucesso pra você, lançamentos na sua tarde de sexta, 28 de agosto. Daqui a pouquinho tem novela, esporte, notícia no seu rádio, 2 em ponto.

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2: Olha, sextou com eu chegando com as emoções da sua novela preferida. Tá acompanhando a Nobreza do Amor, a novela das seis? Então vem comigo, porque hoje Virgínia revela para Gendal em uma carta que Alick e Tony estão apaixonados. E Kane humilha Pascoal e revela que se entregou a Dumi. Enquanto isso, lá diz Yakin, cuido de Dumi, que está se recuperando. E Omar acredita que Tony pode fazer Alick desistir da sua missão em Batanga. E Sebastião vai cobrar de Virgínia a promessa que ela fez e acaba beijando a mulher. Amanhã tem mais emoções da sua novela A Nobreza do Amor.
3: Celebridades, quem deixou saudade? Em 28 de agosto de 2009, morre o ator e cantor brasileiro Nelson Roberto Pérez, mais conhecido como Bob Nelson. É considerado um dos primeiros cantores a misturar a música sertaneja do interior com o country norte-americano. Bob Nelson também desfilou no Carnaval Carioca, sempre pela escola de samba Império Serrano.
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5: O atleta Alisson dos Santos, também conhecido como Pio, é o melhor do mundo nos 400 metros com barreira. Ontem, na etapa de Zurique, na Diamond League, o medalhista olímpico superou novamente o rival norueguês Carsten Oren e, de forma impecável, venceu com o tempo de 45 segundos e 80 centésimos, registrando assim um novo recorde mundial na prova. Alisson se tornou o primeiro brasileiro recordista mundial, levando em consideração apenas provas de pista. O Brasil não tinha um recordista mundial no atletismo desde 1998, quando naquela oportunidade Ronaldo da Costa alcançou a melhor marca do mundo na maratona. Quinto título de Alisson dos Santos na Diamond League. Ele venceu as etapas de Chongqing e Xiamen, ambas na China, em Oslo, na Noruega e na Silésia, na Polônia.
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7: Nesta sexta-feira, a maioria dos candidatos está sem agenda ou reunido com o pessoal de campanha. Clariana Barão, do Democracia Cristã, Hertz Dias, do PSTU, Ronaldo Caiado, do PSD, Rui Costa Pimenta, do PCO e Wilson Grassi, do Democrata. Flávio Bolsonaro, do PL, participa de sabatina, assim como Augusto Cury, do Avante. Edmilson Costa, do PCB, está no Rio de Janeiro, faz caminhada no bairro do Maracanã. Já Renan Santos, do Missão, estará na convenção do partido. Romeu Zema, do Novo, estará em Porto Alegre. Samara Martins, do Unidade Popular, em São Paulo, faz caminhada pelo centro da cidade e depois debate violência contra a juventude negra na Faculdade de Direito da USP. E Lula, do PT, vai para Salvador, faz caminhada no Largo do Guarani, região histórica da cidade. Da Rádio Nacional em Brasília, Priscila Mazenotti.
8: Sexta-feira, 28 de agosto de 2026. Este é o Giro de Notícias. Eu sou Eduardo Amaral e você acompanha os destaques do momento. Uma operação deflagrada nesta sexta-feira investiga suspeitas de evasão de divisas, lavagem de dinheiro e sonegação fiscal relacionadas ao grupo NSX, dono da Bet Nacional. A operação é coordenada pelo Ministério Público Federal e a Receita Federal. São cumpridos 6 mandados de busca e apreensão nas cidades de João Pessoa, Recife e São Paulo. Segundo o Ministério Público, a plataforma movimentou mais de 5 bilhões de reais em 2025. O órgão também afirmou ter bloqueado 191 milhões de reais durante a operação. Em nota, a NSX Brasil afirma ter recebido uma diligência da Receita Federal no escritório de Recife, mas que os advogados não tiveram acesso aos autos da investigação. A empresa patrocina pelo menos 3 times da Série A do Campeonato Brasileiro: os mineiros Cruzeiro e Atlético e o Sport Recife. Mais de 1.500 pessoas seguem desaparecidas após a avalanche que atingiu o Himalaia, na fronteira entre o Nepal e o Tibete, na China, na última quarta-feira. Segundo as autoridades locais, o número de mortos chega a 584 nos dois países, sendo a maioria das vítimas fatais no Nepal. Segundo o governo nepalês, foram 579 vítimas fatais no país, enquanto na China foram 5 mortos em razão da tragédia. Começou nesta sexta-feira a transmissão do horário eleitoral gratuito do primeiro turno. As transmissões no rádio e televisão vão até o dia 1º de outubro. Durante o período, candidatos aos cargos de deputado estadual e federal, governadores, senadores e presidência terão no total 25 minutos de programa para apresentar suas propostas. O tempo foi dividido de acordo com os partidos e as coligações dos postulantes. No rádio, a propaganda política será veiculada às 7 horas da manhã e ao meio-dia. Já na TV, o horário eleitoral vai ao ar à 1 hora da tarde e às 8h30 da noite. A região sul do Brasil está em alerta laranja nesta sexta-feira para chuvas volumosas, com trovoadas, ventos intensos de até 100 km por hora e queda de granizo. O alerta foi emitido pelo Instituto Nacional de Meteorologia, o IMET, e aponta que as áreas mais afetadas devem ser o oeste, sudeste, centro e sul do Paraná e todo o território do Rio Grande do Sul e de Santa Catarina. Nenhum apostador acertou as 6 dezenas do concurso 3050 da Mega Sena, realizado nesta quinta-feira. Com isso, o prêmio acumulou e está estimado em 30 milhões de reais para o próximo sorteio. O próximo concurso acontece domingo, às 11 horas da manhã. As apostas podem ser feitas até às 10 horas da noite de sábado em qualquer lotérica do país ou pela internet, no site ou aplicativo da Caixa e das Loterias. O Giro de Notícias é uma produção da agência Rádio Web. Texto e apresentação, Eduardo Amaral. Edição, Mário Melo.
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10: Ah, que eleição chata do diabo também, né? Não que as outras não sejam, mas essa já bateu todos os recordes. Eu queria poder apertar um botão, não pra votar, mas um botão pra ir direto pra novembro. Porque olha, tá duro de aguentar, viu? E não é nem pressa pra saber quem ganhou. É pra internet voltar ao normal um pouco. Não entra na internet pra ver vídeo de gato caindo da mesa, pescaria, vídeo de dancinha, aqueles vídeos de dono de loja de carro enganando gente tonto. Mas agora essa política, política, política. A turma numa brigaiada que dá nojo por causa de político que nem sabe que existe. Eu tenho saudade de quando as turmas brigavam na internet pra saber qual que é o lado certo de ponhar o papel higiênico no banheiro. Quando nós brigava pra saber se o feijão vai por cima ou por baixo do arroz. Se é bolacha ou biscoito, né, que chama o nome da bolacha. Agora estão brigando pra saber qual que o político é o mais malandro. Qual que tem a ficha mais suja? Ah, se fosse igualzinho antigamente, que pelo menos nós ganhava brinde. Nem isso pode mais hoje em dia. Acabou. Tempo bom, meu filho, que nós ganhava a camiseta na eleição e dormia 4 anos com o vereador. Até chegar na outra. É de derrubar o sabiá do gaio.
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2: Olá, a partir de agora você ligada no Tititi no seu rádio. Larissa Manoela está de volta à música. Depois de 4 anos sem lançar um trabalho musical, a atriz e cantora apresentou uma nova versão do clássico de A Noviça Rebelde, Edways. A escolha da música não foi por acaso. A canção faz parte da história artística de Larissa desde os primeiros anos da carreira. O retorno aconteceu na última segunda-feira e dividiu opiniões nas redes sociais com alguns internautas criticando o cover. E na volta eu vou falar de Pabllo Vittar e Ana Castela.
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0: Agora 2:11 na província. Boa tarde para você ligado em Lavras Novas, Santa Rita. Alô Salto, ótima tarde. 2:11, sextou, 28 de agosto.
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0: Zé Neto e Cristiano na província, ressaca de ontem. A gente ouviu também Katy Perry, Watch It Burn. 2:17 na província, hora certa, posto Ouro Preto ao lado da Cooper Ouro.
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0: tarde pra você, província, 2h24.
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5: A jornalista Paula Valdez, apresentadora da Band News, foi assaltada na última sexta em frente à porta do Grupo Bandeirantes, localizada no Morumbi, bairro da Zona Sul de São Paulo. O crime foi até mostrado no Brasil Urgente e Joel da Atena discursou indignado com a situação. É bandido pra tudo quanto é lado. A nossa amiga Paula Valdez estava saindo do trabalho, trabalhou o dia inteiro em tudo que é lugar, como todo mundo trabalha honestamente. Então, ela saindo do serviço, se preparando para ir para casa e iniciar o fim de semana, aparece um vagabundo e a assalta.
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7: Mulheres que tiveram danos à saúde bucal em decorrência de violência doméstica podem solicitar tratamento odontológico gratuito pelo Sistema Único de Saúde, o SUS. O atendimento inclui restaurações, tratamento de canal, extrações, próteses, implantes, aparelhos ortodônticos e procedimentos cirúrgicos, conforme a necessidade. A porta de entrada é a Unidade Básica de Saúde, a UBS, de referência. A mulher deve solicitar uma avaliação pela equipe de saúde bucal. Quando forem necessários procedimentos mais complexos, pode haver encaminhamento para centros de especialidades odontológicas, serviços especializados ou hospitais. A situação de violência deve ser comprovada, mas não pode ser exigido boletim de ocorrência, decisão judicial ou laudo pericial como condição para o atendimento odontológico. O serviço não tem restrição de idade. Para orientações sobre direitos e serviços, o Ligue 180 funciona gratuitamente, 24 horas por dia. O atendimento também está disponível pelo WhatsApp no número 61 9610 0180, pelo e-mail central180@mulheres.gov.br e em língua brasileira de sinais, Libras. Para mais informações, acesse gov.br/mulheres. Com redação de Diego Freitas, da Agência Rádio Gov em Brasília, José Carlos Andrade.
8: O plano de governo da candidata Samara Martins, da Unidade Popular pelo Socialismo, propõe a construção de uma sociedade brasileira socialista. O programa destaca que o Brasil é um dos países mais ricos do mundo, mas o povo vive na pobreza porque o modelo econômico favorece bancos e o mercado financeiro. A proposta é o controle estatal do sistema financeiro e a nacionalização do sistema bancário, com o fim da autonomia do Banco Central. O salário mínimo teria aumento imediato de 100% e a jornada de trabalho passaria para 30 horas semanais na escala 4x3, sem redução de salário. A regulamentação do trabalho em plataformas digitais, com salário mínimo por hora, seguridade social e o fim da propriedade estrangeira dos aplicativos estão no plano. Empresas estratégicas como Eletrobras, Petrobras, Vale e companhias de saneamento e de telecomunicações passam a ter 100% de controle estatal. O serviço público será reforçado com concursos regulares e o fim do arcabouço fiscal vai garantir o reajuste nos benefícios de aposentadoria e assistência social. A proposta defende ainda a isenção do imposto de renda para trabalhadores e a criação do imposto progressivo sobre grandes fortunas, lucros e heranças. Na segurança pública, o texto prevê a desmilitarização das polícias, que seriam unificadas sob uma estrutura civil, preventiva, comunitária e humanizada. A guerra às drogas dá lugar a um modelo focado em saúde pública e prevenção, atacando a lavagem de dinheiro das organizações criminosas no sistema financeiro. Os presídios serão transformados em unidades de reeducação focadas em formação acadêmica, acompanhamento psicossocial e profissionalização. No sistema de justiça, o plano prevê eleições diretas para juízes e tribunais superiores. Na saúde, a candidatura defende um sistema único de saúde 100% estatal, sem gestão

0: por organizações sociais e o fim da exploração dos planos de saúde privados. O foco será a fabricação de medicamentos por laboratórios públicos para distribuição gratuita. O programa também estabelece a obrigatoriedade do uso do SUS e das escolas públicas por agentes políticos e do judiciário. Na educação, a meta é destinar ao menos 10% do PIB para o setor público, revogar o novo ensino médio e dar livre acesso ao ensino superior com o fim do vestibular. A proposta de governo completa de Samara Martins está disponível na página divulgacandecontas.tse.jus.br. Da Rádio Nacional em Brasília, Oussama El Gauri.
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2: Um alerta da Anvisa. Os anéis inteligentes não geram diagnósticos e, por isso, as informações fornecidas não devem ser usadas para confirmar ou descartar uma doença, definir tratamentos, alterar medicamentos ou substituir exames e avaliações realizados por médicos. Os anéis inteligentes são pequenos dispositivos eletrônicos. Eles são usados no dedo para monitorar a saúde e a rotina de bem-estar das pessoas como uma alternativa mais discreta aos relógios inteligentes. Apesar de monitorarem por meio de sensores a qualidade do sono, frequência cardíaca, nível de oxigenação, eles não têm finalidade médica. Equipamentos com finalidade de apoio ao diagnóstico e medição de parâmetros fisiológicos de uso exclusivamente clínico precisam de regularização própria junto à Agência Nacional de Vigilância Sanitária. Estamos falando aqui de equipamentos como para medição de pressão arterial, oximetria, glicemia e eletrocardiograma. Isso ocorre porque é preciso comprovar segurança e desempenho antes do início da venda no Brasil, mesmo que o fabricante alegue que essas informações não podem ser usadas para diagnóstico, mas para fins de lazer, bem-estar ou esportivo. A Anvisa esclarece que não existem smartwatch ou anéis autorizados pela agência para medição não invasiva de glicose ou oximetria. Ou seja, a capacidade técnica destes produtos em oferecer a medição destes parâmetros ainda não foi comprovada pelos fabricantes. Da Rádio Nacional em Brasília, Ana Lúcia Caldas.
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4: Esse é o Tititi no seu rádio que já tá de volta, hein? Pabllo Vittar e Ana Castela deixaram de se seguir no Instagram e levantaram rumores de uma possível briga. A sertaneja apareceu em uma foto com o deputado Nicolas Ferreira fazendo o número do PL. Depois, Pabllo divulgou novos trabalhos e pediu aos fãs que fizessem o L. Gesto associado ao presidente Lula. Nas redes sociais, muita gente interpretou o pedido como uma indireta para Ana Castela. Até agora, nenhuma das duas confirmou o motivo do afastamento. E na volta, falando de Virgínia Fonseca e das filhas. É daqui a pouquinho.
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Mais música pra você, 2:33. Sextou, 28 de agosto. Daqui a pouquinho na província tem mais novela, esportes e notícias importantes dessa sexta. Agora tem lançamento Hugo Henrique e Mariana Fagundes.

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0: Harry Styles, Watermelon Sugar, 2h47, 2h47, Cris Marques, olá, por você.
1: Tô de volta com Por Você. Vamos às emoções de hoje. Hoje Vanessa faz um acordo com o Junqueira para continuar prejudicando Bela. E Peixe convida Suelen para sair, deixando Dalila morrendo de ciúmes. E Carmela agradece Bela por salvar a sua vida e a do bebê. Mas a confusão aumenta quando a LP agride Peixe, que decide fugir da casa de acolhimento com os irmãos. E a grande notícia, Bela consegue a guarda provisória das crianças. Tudo isso acontecendo em Por Você. Amanhã tem mais, daqui a pouquinho, a novela das nove.
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3: 28 de agosto, 1867, os Estados Unidos tomam posse de Atoll Midway, atualmente desocupado. 1937, a Toyota Motors se torna uma empresa independente. 1941, entra no ar o primeiro programa noticioso do rádio brasileiro, Repórter Esso. 2022, inundações e deslizamentos causados pelas chuvas de monções causam pelo menos 119 mortes no Paquistão.
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4: O Santos pagou ontem 12 milhões de reais ao Mônaco para derrubar o transfer ban vigente na FIFA desde o início de julho. A equipe santista agora está aguardando a chegada do meio-campista Arthur para reforçar o elenco. O Santos anunciou que teve ajuda financeira da empresa da família de Neymar para quitar o débito junto aos franceses referente à compra dos direitos econômicos do volante Jean Lucas, que hoje está no Bahia. O volante Arthur está chegando com um contrato curto de 4 meses até 31 de dezembro e a possibilidade de renovação por mais um ano. A contratação de Arthur foi uma sugestão de Neymar à diretoria. Ele estava emprestado ao Grêmio, mas foi devolvido à Juventus da Itália e na semana passada assinou a rescisão de contrato com o clube italiano.
5: 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O plano de governo do candidato Wilson Grassi, do Partido Democrata, é intitulado Brasil em Primeiro Lugar e tem 14 eixos temáticos. Um deles propõe a criação do Imposto Único Federal para substituir tributos federais sobre folha de pagamento, faturamento e produção. No lugar, entra uma cobrança automática de 2% sobre transações de débito, crédito e PIX. O emprego formal seria estimulado porque a contribuição previdenciária patronal sobre a folha de pagamento ficaria zerada. O projeto também prevê elevar a faixa de isenção do imposto de renda para 5 salários mínimos, R$ 8.105, em valores atuais. Na segurança pública, o foco será isolar lideranças de facções e usar a inteligência financeira para asfixiar o dinheiro do crime organizado. Grassi vai consultar a população sobre a adoção de um modelo de presídios de segurança máxima, como em El Salvador. O país adota desde 2023 controle rígido, com vigilância permanente e restrição das comunicações dos criminosos perigosos. Na saúde, o conceito defendido é o de saúde única, que integra saúdes humana, animal e ambiental. Segundo o plano, a justificativa é que a maior parte das emergências sanitárias que atingiram as pessoas começou em animais. As equipes municipais de vigilância epidemiológica terão veterinários e financiamento federal para castração de cães e gatos. No Sistema Único de Saúde, o foco será na prevenção de doenças, na unificação da fila de cirurgias e de diagnósticos e na produção nacional de medicamentos. Na educação, a alfabetização na idade certa será estimulada por repasses e apoio atrelados a resultados. O ensino médio fica ligado ao técnico e às demandas locais. Também será enviada ao Congresso Nacional uma proposta para estruturar a carreira de pesquisador federal por processo seletivo público de base curricular e de produção. A proposta de governo completa está disponível em divulgacandecontas.tse.jus.br. www.radionacional.com.br. Da Rádio Nacional em Brasília, Oussama El Gauri.
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8: Tem oportunidade de estágio aberta em Minas Gerais. A Unilever está recebendo inscrições para o programa de estágio 2027. Uma das maiores empresas de bens de consumo do mundo, ela reúne marcas como Omo, Dove, Rexona e Hellmann's, entre outras. Há vagas disponíveis para mais de 15 áreas. De acordo com a companhia, quem entrar no programa vai ter a oportunidade de participar de projetos de desenvolvimento consistentes. Com o tema Bora Elevar o Game, o foco está em desenvolver habilidades essenciais como gestão de tempo, storytelling, aprendizagem contínua e ferramentas de inteligência artificial. O programa oferece bolsa auxílio com valor a partir de R$ 1.900 e pacote de benefícios. As vagas são para atuação nos municípios de Pouso Alegre e Belo Horizonte. As inscrições estão na reta final. O prazo vai até o dia 3 de setembro pelo site estagiounilever.com.br.
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10: Eu também. Ô, Zé Bonito. Fala, Geraldão. Você ficou sabendo o que aconteceu ontem à tarde lá no armazém da Creuzinha?
11: Ô, Geraldão, tô sabendo não, o que que houve?
10: Oi, foi preso um caboclo lá, homem.
11: Mas por que que ele foi preso? Ele queria sair sem pagar a conta, Geraldão?
10: Foi isso não, Zé Bonito. É que ele catou o manequim daquele que fica ali vestindo as roupas na vitrina, jogou no chão, pisoteou, quebrou tudinho, tudinho, tudinho.
11: Mas o que que será que deu nele pra ele fazer isso?
10: Ah, a Creuzinha perguntou pra ele e disse que ele não gosta de gente falsa.
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13: Oh, oh, dizem que água com limão emagrece. Pode até emagrecer. Só se o pé de limão ficar a uns 20 quilômetros. E você tem que ir pegar o limão a pé.
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1: Tá ligado aqui no Tititi? Vamos seguindo então, porque um vídeo de Virgínia Fonseca reencontrando as filhas Maria Alice, Maria Flor e Madri viralizou nas redes sociais. Isso porque as meninas demoraram para abraçar a mãe. A reação gerou debate na internet. Enquanto alguns internautas estranharam o comportamento das crianças, outros defenderam Virgínia e criticaram Zé Felipe pelo pouco tempo que passou com as filhas antes da viagem delas para a Espanha. No próximo bloco, o assunto vai ser ele, Bruno Cardoso, vocalista do Sorriso Maroto.
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0: Valeu, Thiaguinho. Valeu, Vaguinho.
1: Vaguinho e Thiaguinho, segura na mão de Deus. São 3 horas na província. Consagração a Nossa Senhora.

Maria Santíssima, que em vossa imagem milagrosa de Aparecida espalhais inúmeros benefícios sobre o Brasil. Eu, embora indigno de pertencer ao número dos vossos servos, mas desejando participar dos benefícios da vossa misericórdia, prostrado a vossos pés, consagro-vos o entendimento, para que sempre pense no amor que mereceis. Consagro-vos a língua, para que sempre vos louve e propague a vossa devoção. Consagro-vos o coração, para que depois de Deus vos ame sobre todas as coisas. Recebei-nos, ó Rainha incomparável, no ditoso número dos vossos servos. Acolhei-nos debaixo da vossa proteção. Socorrei-nos em nossas necessidades espirituais e temporais, e sobretudo na hora da nossa morte. Abençoai-nos, ó Mãe Celestial, e com vossa poderosa intercessão, fortalecei-nos em nossa fraqueza, a fim de que, servindo-vos fielmente nesta vida, possamos louvar-vos, amar-vos e render-vos graças no céu, por toda a eternidade, assim seja. Pela intercessão de Nossa Senhora Aparecida, Rainha e Padroeira do Brasil, a bênção de Deus Onipotente, Pai, Filho e Espírito Santo, desça sobre vós e permaneça sempre.

0: meu filho amado, minha filha querida, recebe neste momento o meu olhar de mãe, que vela por ti com carinho e amor. Apresento diante do coração do meu filho Jesus todas as tuas dores emocionais. Peço que ele cure tuas feridas, acalme tuas angústias e devolva a paz ao teu coração. Entrego também ao Senhor as tuas causas financeiras, pedindo que não te falte o pão de cada dia, nem a dignidade do trabalho, que a providência divina visite a tua casa e multiplique tudo o que você oferece com amor. Intercedo pela tua família, que haja união, respeito e bênçãos em cada lar. E rogo de modo especial pelos doentes de tua família. Que Jesus seja força na fraqueza, esperança no sofrimento e consolo em cada lágrima. Meu filho, minha filha, não temas. Eu, tua mãe Aparecida, o caminho contigo. Confia, porque o meu filho nunca abandona aqueles que nele esperam. Amém.
1: Senhora de Aparecida, tu que foste concebida padroeira do Brasil, em todos os lares e adorada, e entre as flores conservadas está seu manto azul cor de anil.

vida em Deus e na Senhora de Aparecida, de novo lhe trará coragem. Nós, sendo filhos de Deus, sendo simples artistas, à procura dos sonhos,

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1: Assim como o corpo sem o espírito está morto, assim também a fé sem obras é morta. Tiago 2:26.
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1: São 3 horas e 18 minutos. Mandar um forte abraço a todos aí na Mercearia do Ferrugem, sempre ligados na província 98,7. Vamos a Belo Horizonte, ao vivo com a Líria Vaz, notícias da Assembleia de Minas. Olá, Líria, boa tarde.
2: Olá, Cristian, muito boa tarde para você, boa tarde aos nossos ouvintes ligados aí na província. Cristian, começa hoje no rádio e na TV o horário eleitoral gratuito. A propaganda política vai ser veiculada até 1º de outubro. Nesses 35 dias, segundo a Justiça Eleitoral, o espaço será ocupado por todos os cargos em disputa nas eleições 2026. Introduzido há mais de 60 anos, o horário eleitoral faz parte da história política do país.
3: Dos jingles que ficaram na memória popular, a disputa por atenção nas redes sociais, a propaganda eleitoral acompanhou as transformações do Brasil. Após mais de um século, comícios e santinhos passaram a dividir com o rádio e a televisão a disputa pela atenção do eleitor e marcaram a memória de diferentes gerações no país. A música entrou na propaganda política brasileira há mais de um século. Um dos primeiros jingles eleitorais é associado à campanha presidencial de Júlio Prestes, em 1929. Como afirma Gustavo Fleury, do Museu da Propaganda Política.
4: O primeiro jingle eleitoral, por assim dizer, é da campanha do Júlio Prestes, de 1929, campanha presidencial. A música Seu Julinho Vem.
5: Eu ouço falar que para nosso bem, Jesus já se dignou.
3: Já o surgimento da televisão transformou a comunicação, mas veio a ditadura militar e restringiu a propaganda televisiva. Em 1976, a Lei Falcão limitou a apresentação dos candidatos no rádio e na TV, como explica o consultor legislativo Vladimir Dias.
6: O candidato não pode aparecer mais diretamente. Você lê o nome do candidato, lê uma biografia mínima daquilo ali, fala o número dele e toca.
3: Com a redemocratização, a linguagem televisiva ressurgiu com força. A eleição presidencial de 1989 consolidou o marketing político no rádio e na TV. Hoje, a internet amplia o alcance das campanhas, mas apresenta desafios como a segmentação de público e a desinformação. A disputa pela atenção do eleitor migrou para as redes sociais, onde a campanha pode ser mais direcionada. Por outro lado, traz desafios como a proteção de dados pessoais, a circulação de fake news e o uso da inteligência artificial, como analisa a cientista política Elcimara Teles.
7: Lá que circulam as notícias falsas, as fake news, os fatos com interpretações, digamos, diferenciadas da realidade, que foram um grande problema para a democracia.
2: Da campanha da Vassourinha em 1960 aos vídeos curtos da internet hoje mudaram as ferramentas, mas o objetivo é o mesmo, conquistar o voto do eleitor. Da Assembleia de Minas para a província, Líria Vaz.
1: Líria, obrigado pelas informações, ótima tarde para você, até amanhã, até segunda.
2: Até, querido, ótimo fim de semana para vocês aí, abraço.
1: Um abraço, ótimo fim de semana. São 3h22 agora.

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0: desde o dia 13, mas há divergência sobre seu retorno. Antes de procurar orientação policial, Mariana também esteve no prédio onde Danilo Vieira mora para obter informações sobre a criança. Conforme a apuração, ela havia avisado que buscaria Ben mais cedo na escola para passar o dia com familiares. Ao chegar à instituição, descobriu que o filho não comparecera às aulas. A jornalista solicitou uma declaração que registrasse a ausência e tentou localizar o menino antes de ir à delegacia. Ainda não existe um regulamento judicial definitivo sobre os períodos de convivência de Ben com cada genitor. Segundo as informações do portal, havia um acordo verbal entre Danilo e Mariana. A jornalista entendia que o filho retornaria aos cuidados dela na última sexta, antes de passar sábado e domingo com o pai. Já o repórter afirmou que a sexta-feira e todo fim de semana correspondiam ao período dele com a criança. A divergência ocorre em meio a outras questões judiciais relacionadas ao filho. Mariana recorreu à justiça para estabelecer o pagamento de pensão alimentícia e os dois também discordam sobre despesas e decisões referentes à rotina da criança.
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2: Uma plataforma de bets que teria movimentado R$5 bilhões só em 2025 é alvo de uma operação da Receita Federal nesta sexta-feira. Com participação do Ministério Público Federal, a Operação Jogo das Sombras cumpre 6 mandados de busca e apreensão em João Pessoa, Paraíba, Recife, Pernambuco e São Paulo, capital. Os agentes apreenderam documentos, equipamentos e dados dos sistemas da empresa investigada. O grupo investigado foi autorizado a operar bets a partir de 2025, mas, segundo a Receita, há indícios de que a atividade já ocorria antes e sem autorização e recolhimento dos tributos devidos. A investigação aponta que o esquema tinha uma empresa de fachada em Curaçao, país do Caribe, para simular que a plataforma atuava fora do Brasil antes da regulamentação do setor. No entanto, eram empresas do grupo aqui mesmo no país que operavam as atividades. Contas mantidas em fintechs teriam sido usadas para esconder a circulação dos valores e quem eram os destinatários finais. Já depois da regulamentação e com a autorização, o esquema foi adaptado para continuar a sonegação fiscal. Despesas supostamente fictícias teriam sido declaradas para pagar menos impostos. Da Rádio Nacional em Brasília, Gabriel Brum.
3: O Ministério Público do Trabalho ajuizou ação civil pública contra a Uber para suspender o programa Passe para Motoristas, pedir a devolução dos valores pagos pelos plataformizados, além de R$321 milhões por dano moral coletivo. O Passe para Motoristas é uma taxa de assinatura para que o plataformizado rode pelo aplicativo. Existem duas modalidades, por tempo, com validade de 24 ou 72 horas, ou por ganhos, quando o motorista paga um valor para trabalhar sem taxa de serviço até a atingir um teto de faturamento. Além disso, a Uber prevê uma ativação automática após a conclusão da primeira viagem elegível. Para o MPT, o programa inverte a lógica do risco do negócio. Quem paga para ter acesso às corridas é o motorista, não a empresa. Reforça o procurador do trabalho Luiz Fernandes.
4: Quero ganhar R$500, então vou pagar uma taxa proporcional a esse ganho que eu quero ter. E quando eu ganhar R$500, o Uber não passa mais corrida para mim, salvo se eu pagar uma nova taxa. Dessa forma, que consiste a ilegalidade. Lembrando que no sistema anterior, não. O motorista, a Uber passava a corrida e após a corrida, o motorista pagava a Uber entre 20% a 60% de comissão. E agora não, ele tem que pagar antes.
3: Na prática, o motorista passa a assumir sozinho o risco de não recuperar o que investiu. Para o Ministério Público do Trabalho, entre outros pontos, a conduta é abusiva, pois o valor pode chegar a R$1.000 por mês, além de poder caracterizar trabalho análogo ao de escravos, ao submeter o trabalhador a um regime de servidão por dívida.
4: O Ministério Público está pedindo para que o Uber seja condenado a suspender o programa, não é isso? A devolver o dinheiro que os trabalhadores, porventura, já tenha pago e também a uma indenização por dano moral coletivo, porque essa atitude, né, da plataforma Uber prejudica toda a sociedade de um modo geral.
3: Em nota, a Uber diz que decisão anterior da Justiça ressaltou a necessidade de cautela sobre o programa e que as alegações do MPT não são fatos estabelecidos. A empresa diz que refuta as conclusões apresentadas pelo órgão na ação e vai fornecer à Justiça informações necessárias. Ainda diz que o serviço em

0: fase de testes, é praticado por outras plataformas e que é uma alternativa comercial ao modelo de taxa de serviço por viagem. Agência Rádio Web, produção e reportagem, Rafael Silva.
1: Tirando com a notícia. De olho no esforço concentrado no Congresso, a relatora da medida provisória da taxa das blusinhas, aquela que zera a tarifa para compras internacionais de até 50 dólares, pretende apresentar o relatório na segunda-feira para a votação na comissão mista em reunião já marcada para as 4 horas da tarde. A senadora Leila Barros, do PDT, disse que fará uma força-tarefa este fim de semana, ouvindo os setores, os colegas parlamentares e o governo. Tudo para agilizar a votação em plenário, tanto na Câmara quanto no Senado, até o dia 4 de setembro.
2: Vai ser um trabalho bem intenso, vai ser uma força-tarefa esse sábado e domingo, esse final de semana, para a gente, já na próxima semana, iniciarmos apresentando já o relatório para votação.
1: A pressa tem justificativa. A MP perde a validade no próximo dia 8. Até o momento, são 112 emendas apresentadas. A proposta, além de acabar com a tarifa de 20% sobre essas compras de até 50 dólares, o que dá quase R$ 260,00, estabelece a alíquota de 30% para as compras acima disso e até US$ 3.000. Da Rádio Nacional em Brasília, Priscila Mazenotti.
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4: São 3h31 na província, sucesso, informação no seu rádio. Ontem tivemos reunião na Câmara de Ouro Preto e a gente acompanha agora os destaques com a Cibele Murta.
5: Olá, bom dia para você e bom dia para você também, ouvinte. Receba aquele forte abraço. Está no ar o informativo Nossa Câmara dessa sexta-feira. É isso aí, sextou, mas o trabalho continua, afinal de contas. O cuidado com a nossa cidade não tira folga. E agora vamos aos assuntos que foram destaque na Câmara Municipal. O plano diretor é o instrumento que estabelece as diretrizes para o desenvolvimento e para a ocupação do município. E essa revisão envolve questões que estão presentes no dia a dia da população, como moradia, construção, uso e ocupação do solo, mobilidade urbana, expansão da cidade e o desenvolvimento dos distritos. Durante a audiência, foram apresentadas as minutas das propostas que estão sendo construídas e a população teve espaço para tirar dúvidas, apresentar sugestões e contribuir com o texto. E essa participação popular é importante, porque o que está sendo discutido agora vai orientar o planejamento de Ouro Preto pelos próximos anos. Depois dessa etapa, o projeto deverá seguir para a Câmara Municipal, onde será analisado e debatido pelos vereadores antes da votação. E foi justamente sobre a importância de planejar o crescimento de Ouro Preto e da participação da população nesse processo que falou o vereador Curuzu.
6: Essa é a lei mais importante do que diz respeito ao desenvolvimento planejado da nossa querida Ouro Preto. Nós não temos o direito de continuar repetindo os erros do passado. Por exemplo, com as famílias tendo que morar nas encostas, nas áreas de risco. E o que está acontecendo aqui hoje é imprescindível, que é a participação popular. Isso faz o povo se apropriar da lei e evitar que ela seja mais um plano que vai, muitas vezes, ser esquecido nos fundos das gavetas. Então, essa aqui é a etapa fundamental e, a partir daqui, o prefeito, em breve, deverá assinar o projeto de lei para ir para a Câmara para ser apreciado por nós, vereadores, pela vereadora.
5: E se a participação popular foi fundamental nessa etapa, agora o olhar se volta para a Câmara Municipal. O texto final deverá ser encaminhado pelo Executivo e, quando chega à Câmara, caberá aos vereadores analisar, discutir e votar essa importante legislação. O presidente da Casa, Vantuir Silva, falou sobre a responsabilidade do Legislativo nesse processo.
7: Ontem aconteceu a última audiência pública sobre o plano diretor, o centro de convenções, a participação da nossa população. E agora o texto final vai ser construído, né, pelo governo e encaminhado à Câmara. Acho que é um momento muito importante e uma lei que define muitos direcionamentos, diretrizes para 10 anos do nosso futuro, do nosso Ouro Preto, da nossa cidade, que vai impactar diretamente na vida de todos. Então, a Câmara tem muita responsabilidade na condução de acompanhamento da votação quando esse projeto de lei chegar à casa, para a gente poder estar apreciando com os demais vereadores. Então, A gente está acompanhando de perto todos esses acontecimentos, toda essa construção. Já tem um tempo que está sendo feito esse plano diretor e a gente espera que chegue na Câmara o quanto antes e a gente poder, uma vez votado, a gente poder escolher os melhores caminhos, melhores diretrizes para o nosso plano diretor e para a nossa população. Porque, repito, é um dos projetos de lei mais importantes, porque vai definir muito a vida de cada urupetano, não só da sede, mas do nosso distrito.
5: E no plenário da Câmara Municipal de Ouro Preto, outro assunto que chamou a atenção foi a questão do pagamento das bandas e artistas que se apresentam nos eventos do município. O tema envolve uma lei de autoria do vereador Alex Brito, que estabelece regras para o pagamento desses profissionais. Durante a reunião, o assunto foi discutido no plenário da Câmara e o vereador autor se manifestou sobre a questão.
8: É um assunto muito importante no dia de hoje. Projeto de lei que já virou lei, que passou por essa casa de minha autoria, que era pagamento de 50% das bandas que se apresentam nos eventos de Ouro Preto, nos distritos, nos subdistritos, aqui no centro mesmo, e 50% após a apresentação. E a gente vê que isso não vem acontecendo. Eu sei da demanda, que é muito grande. Já estive lá na secretaria como diretor de eventos e sabe como que a demanda é grande. Ouro Preto tem muitos eventos, mais eventos do que dia do ano, inclusive. Só que, já que é lei, tem que ser cumprido. Eu sei que é difícil, mas tem como se fazer um planejamento para que isso não aconteça. As pessoas não demorem a receber o seu os cachês devidamente em dia aí, 50% antes, 50% depois. Então fica aí nosso requerimento perguntando lá para a secretaria o que está acontecendo, porque essa lei não está sendo cumprida. É um documento extremamente importante. Essas pessoas gastam para ir fazer os eventos, para ir tocar. Então é importante que elas recebam esses 50% antes da apresentação e 50% logo após.
5: Para quem acompanha o mandato do vereador Alex Brito, sabe que é uma pauta que ele vem acompanhando de perto. Como autor da lei, ele tem buscado garantir que o que foi aprovado pela Câmara seja efetivamente cumprido. Afinal, depois que uma lei é aprovada, fiscalizar sua aplicação e acompanhar seus resultados faz parte do papel do vereador. E ficamos por aqui com mais uma edição do Informativo Nossa Câmara. Para mais informações e notícias, acesse o canal da Câmara no YouTube. Para acompanhar as ações do Legislativo, acesse cmop.mg.gov.br. Da Casa das Leis de Ouro Preto, repórter Cibele Murta.
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0: A Conmebol anunciou o cronograma da fase de quartas de final das Copas Libertadores e Sul-Americana. No total, são 8 clubes brasileiros que seguem na disputa e estão de olho nos títulos continentais da temporada. Nos confrontos da Libertadores, as partidas retornam no dia 8 de setembro, com o duelo entre Fluminense e Platense, partida que vai acontecer no Maracanã. O jogo de volta vai ocorrer no dia 15, em Buenos Aires. Já o Palmeiras encara a LDU do Equador no dia 9, no Nubank Park. O time alviverde vai decidir a sua classificação fora de casa em Quito, numa altitude de 2.850 metros acima do nível do mar. O Corinthians entra em campo também no dia 9 e visita o Estudiantes, na cidade de La Plata. O jogo de volta acontece no dia 16, dentro da Neoquímica Arena. Por fim, o Flamengo encara o Independiente Del Valle no dia 10 de setembro, na altitude de Quito. O duelo de volta diante dos equatorianos será no dia 17, dentro do Maracanã. Já a Copa Sul-Americana, que também retorna na mesma semana da Libertadores, inicia com um confronto entre Vasco e Independiente Santa Fé da Colômbia, no dia 8 de setembro, em Bogotá. Mais tarde, o São Paulo visita o tradicional Boca Juniors na La Bombonera, em Buenos Aires. A volta está marcada para o dia 15, no Morumbis. O único embate entre clubes do Brasil começa no dia 9 de setembro, quando o Santos recebe o Atlético Mineiro na Vila Belmiro. Depois, o time de Belo Horizonte manda o jogo na Arena MRV no dia 16. Agência Rádio Web com informações da Libertadores e Copa Sul-Americana, Daniela Esperon.
1: Valeu, Daniela Esperon, é bom para você se antecipar, né? Você que vai pegar a estrada para curtir o Atlético na Sul-Americana dia 16, hein? Sextou por aqui hoje, 28 de agosto. Ótima tarde para você na sua casa, no seu carro, no seu trabalho. Obrigado sempre pela sintonia aqui na província. A sala de estabilização de Antônio Pereira, que já funciona há um ano no distrito, ganhou um novo espaço, maior e mais adequado para receber os pacientes. De acordo com o prefeito Ângelo Osvaldo, mais de 1.000 pacientes já utilizaram o serviço, que visa oferecer atendimento eficiente e humanizado para quem está com o quadro clínico crítico ou grave. Prefeito Ângelo.
2: A sala de estabilização de Antônio Pereira ganhou um espaço todo especialmente montado para ela dentro do complexo de saúde do nosso distrito de Antônio Pereira. A sala de estabilização já vinha funcionando, mas em espaço mais restrito. Agora foi construído um espaço especialmente voltado para todas as demandas que essa unidade intensiva de tratamento requer. Isso é muito importante porque exatamente no dia que a unidade começou a funcionar em Antônio Pereira, uma pessoa infartada ali chegou e foi prontamente atendida. A sua vida foi salva na hora da inauguração da sala de estabilização. E agora nós temos em outro espaço, com todo conforto, com toda a segurança, esse grande equipamento que vem funcionando também na Policlínica de Cachoeira do Campo e em Santa Rita de Ouro Preto. Com isso, nós temos 3 pontos importantes do município de Ouro Preto: Cachoeira do Campo, Santa Rita de Ouro Preto e Antônio Pereira, com a sala de estabilização, que é também encontrada na nossa única policlínica de Ouro Preto. É fundamental que esse trabalho seja realizado para garantir segurança para a nossa população. Qualquer pessoa que tenha um mal súbito, que tenha alguma dificuldade mais grave, ela poderá ser socorrida nos nossos distritos antes de ser removida para outros centros com maior especialização. Isso é garantia de sobrevida, isso é garantia de que os nossos munícipes podem ser prontamente atendidos e e tem uma atenção toda especial para o primeiro suporte antes da transferência para um hospital. Foi uma realização muito importante no Pereira, o vereador Emerson Titão estava presente, várias lideranças da comunidade, todo mundo muito satisfeito com mais esse avanço na saúde pública em Antônio Pereira.
1: Ok, um abraço, prefeito Ângelo, e a todos aí, Antônio Pereira. Faltam 18 para as 4 na província, sextou, 24. 8 de agosto, Cris Marques vai falar de quem agora?
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4: Vamos que vamos, porque eu tô de volta com mais Tititi no seu rádio. Bruno Cardoso, vocalista do Sorriso Maroto, precisou de atendimento médico de emergência após chegar a Natal. O cantor teve uma queda de pressão causada por desidratação e gastroenterite e chegou a ser hospitalizado. Apesar do susto, Bruno se recuperou a tempo e cumpriu a agenda de shows do Festival de Samba da cidade. Nas redes sociais, ele tranquilizou os fãs e agradeceu o apoio do público. No último bloco, o assunto vai ser ele, Rafael Cardoso, ator de 40 anos.
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Agora 3h44, sexta-feira, 28 de agosto, aqui na província, o sucesso está de volta. Daqui a pouquinho tem mais novela, esportes e notícias dessa tarde. Agora tem lançamento Jota Quest e Thiaguinho interpretando Tim Maia. Réu, confesso.

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0: Marilyn Mahoney, evento do ano. Kelly Clarkson, a Beeline, Jota Quest com Tim Maia e Tiaguinho Hell, confesso. Cris Marques, faltando 5 minutos para as 4 da tarde aqui na província. Quem ama, cuida. 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
1: Sextou com eu de volta, trazendo emoções de quem ama, cuida. Nancy aceita ajudar Adriana na compra da joalheria. E Carla decide entregar a Pedro um arquivo importante que guardou de Dalton. Enquanto isso, Pilar tenta convencer Brigitte a voltar para casa, mas a filha não aceita não. E Elisa passa mal, hein? E Adriana e Pedro comemoram uma grande notícia. Ulisses finalmente decide vender a sua parte da joalheria. É, amanhã tem mais Quem Ama Cuida pra você.
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3: Três jogos vão abrir nesta sexta-feira, 25ª rodada do Campeonato Brasileiro da Série B, envolvendo equipes que estão brigando na parte de cima da tabela. Às 7:30 da noite, no Ailê Pinheiro, na Serrinha, o Goiás vai receber a visita do São Bernardo. E às 8:30, os outros dois jogos. No Jorge Ismael de Biase, Novo Horizontino e Sport, os dois estão lá no G6. E nos aflitos, o Náutico vai enfrentar a equipe do Atlético. Amanhã, sábado, haverá apenas uma partida, às 18:30, no Santa Cruz, Botafogo de Ribeirão Preto e Cuiabá. Domingo serão 4 jogos: América Mineiro e Ponte Preta, Avaí e Atlético Goianiense, CRB e Criciúma, Vila Nova e Ceará. Na segunda-feira tem Fortaleza e Operário, e na terça o Londrina enfrentando a equipe do Juventude. O G6 da Série B tem Juventude em primeiro, Criciúma em segundo, Vila Nova o terceiro, Novo Horizonte no quarto, Fortaleza o quinto e o Sport na sexta posição.
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7: Eu!
6: E Geraldão.
8: Eu também.
7: Ô, Geraldão, outro dia você me falou umas coisas aqui, umas coisas até interessantes, eu gostaria que você falasse pra todo mundo escutar.
8: Uai, sou. Falar o quê?
7: Ah, Geraldão, você disse pra mim que tinha uma dica pras mulheres.
8: Ah, é verdade. É uma prosa.
7: Então conta tudo, não esconda nada, Geraldão.
8: Uma prosa aí pras donas de casa, pras secretárias do bar, pras empregadas. Se vocês, mulherada, tiver cansadas de ferver água toda vez que vocês for fazer macarrão, a dica do Geraldão é a seguinte: aí vocês fervem vários litro d'água de uma vez só e congela. Aí quando você precisar, já tá fervida, viu? Enquanto isso...
9: Você sabia que se você apertar o freio e o acelerador ao mesmo tempo, o seu carro tira um print?
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10: É mesmo pra dar risada, porque eu ri bastante.
6: Volta a qualquer momento na nossa programação.
11: É verdade.
6: Com Zé Bonito e Geraldão. Se queres, queres. Se não queres, diz.
12: Ah, mas não é assim tanto, né? Forçasse.
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1: Último bloco do Tititi chegando pra você. Após passar 45 dias internado em uma clínica de reabilitação, o ator Rafael Cardoso, de 40 anos, fez uma reflexão sobre a paternidade e a importância da família. Pai de 3 filhos, ele contou que a experiência fez com que passasse a valorizar mais um momento simples ao lado das crianças. Rafael também afirmou que ser pai é entender que o legado deixado para os filhos é mais importante do que qualquer conquista ou dificuldade da vida. Amanhã tem mais Tititi e eu volto. Até lá então.
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0: Matheus Menotti aqui na província. Agosto chegou. Bruno Diegues e Marvila, ficante premium, 4 horas e 7 minutos. Ótima tarde para você ligado em 98.7 aqui na província. 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
3: Após retornar de férias em Ibiza, na Espanha, Lívia Andrade resolveu retomar a rotina. A atriz, modelo e apresentadora mostrou em vídeo, nos stories de seu Instagram, uma sessão de drenagem linfática. Segundo ela, não fazia mais de um mês. A artista fez questão de mostrar o resultado após o término do procedimento. Ao deitar na maca, ela diz: começou a sofrência, coloca a mão na testa e vai. Pode sofrer? Claro que não, mas gosto de ver tudo em ordem. Gosto do resultado e é por isso que a gente gosta de curva. Ela finaliza exibindo o resultado. Um mês sem uma massagenzinha, uma drenagem, sem nada, tá doido? Vamos colocar as coisas no lugar, são muitas toxinas, disse Lívia Andrade.
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4: Ontem aconteceu o complemento dos jogos de ida da Copa do Brasil nas quartas de final com um clássico realizado no Beira-Rio e o empate em 0 a 0. Na verdade, foi um jogo com mais discussão, mais briga, mais peitada, mais empurra do que futebol. Primeiro tempo, por exemplo, foi sem chances de gol para nenhuma equipe. Houve melhora na etapa final, mas insuficiente para mexer no placar. O empate deixa a decisão totalmente aberta. Na próxima quinta-feira, às 20h, na Arena do Grêmio, o vencedor do Grenal vai avançar para as semifinais da Copa do Brasil. Se terminar empatado o jogo, a definição da vaga vai para os pênaltis. Os jogos de volta começam na terça-feira, dia 1º, às 21h, na Arena MRV, Atlético Mineiro e Cruzeiro. E no dia 2, mais duas partidas, às 21h30 no Barradão, Vitória e Vasco, e na Vila Belmiro, Santos e Palmeiras.
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5: A Polícia Federal adiou para esta sexta-feira o depoimento do ex-controlador do Banco Master, Daniel Vorcaro. A oitiva, que aconteceria nesta quinta por videoconferências, enfrentou problemas técnicos de conexão, o que impediu a realização dela. Vorcaro está preso preventivamente desde março e seria ouvido da chamada Papudinha, instalação da Polícia Militar do Distrito Federal. O novo horário, no entanto, não foi confirmado. Esse depoimento faz parte do inquérito que investiga a atuação de dois ex-servidores do Banco Central. A PF apura se esses diretores receberam vantagens financeiras de Vorcaro e atuaram para favorecer o Banco Master, isso durante o período em que a instituição enfrentava uma crise de liquidez. Os investigadores também querem descobrir se houve repasse de informações internas e orientação estratégica a Vorcaro. Segundo pessoas ligadas à defesa, Daniel Vorcaro pretende apresentar sua versão sobre os fatos. A defesa do banqueiro nega que ele tenha recebido benefícios indevidos do Banco Central. Este deve ser o primeiro interrogatório desde a prisão preventiva de Daniel Vorcaro. Agência Rádio Web, de Brasília, Yuri Hudson.
6: A justiça tornou réu André Júnior Silva de Carvalho, acusado de matar a namorada em um apartamento no bairro Camargos, região oeste de Belo Horizonte. A juíza Ana Carolina Rauen Lopes de Souza, do Tribunal do Júri Primeiro Sumariante da Comarca da Capital, manteve a prisão preventiva de André Júnior. Ele foi denunciado por feminicídio em contexto de violência doméstica e familiar, por motivo fútil, com emprego de asfixia e mediante emprego de recurso que dificultou a defesa da vítima, além de ocultação de cadáver. De acordo com o Ministério Público de Minas Gerais, o casal estava junto há 3 semanas e passou a morar junto dias antes do crime. O crime aconteceu em julho deste ano. Na época, o réu matou a vítima, asfixiada, porque ela pediu a ele que deixasse o apartamento. Em seguida, cobriu o corpo, passou aromatizantes pela casa e fechou as janelas do imóvel. Segundo as investigações, ele permaneceu por 4 dias no apartamento e seguiu normalmente a rotina, inclusive saindo para fumar e caminhar. Ele foi preso dias depois do crime, quando se apresentou ao Departamento Estadual de Investigação de Homicídios e Proteção à Pessoa. No início de agosto, a justiça negou a realização do exame de insanidade mental solicitado pela defesa de André Júnior, já que não havia documentação como prontuário médico ou estudo social que apontasse o cometimento da saúde mental do investigado e, assim, pudesse justificar a instauração do exame. Do Tribunal de Justiça de Minas Gerais, Fernanda Rodrigues.
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8: Nesta sexta-feira, duas ações estão previstas no calendário eleitoral. É o último dia para que os juízes eleitorais publiquem o edital com os nomes dos mesários que vão trabalhar em estabelecimentos penais e nas unidades de internação de adolescentes. E a principal notícia é que começa a veiculação da propaganda eleitoral gratuita no rádio e na televisão e vai até 1º de outubro. Além da divisão do tempo entre os partidos políticos e coligações, uma parte é destinada aos candidatos que concorrem aos cargos majoritários, ou seja, presidente e governadores. Este tempo é distribuído de forma igualitária.
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10: Em uma sociedade que ainda costuma associar o amor entre mulheres e homens, para uma mulher, se relacionar com outra também rompe com expectativas sobre o papel do homem na vida afetiva feminina. Isso porque, muitas vezes, o desejo e a realização feminina ainda são vistos a partir da relação com um homem. Apesar disso, para muitas mulheres lésbicas, isso significa simplesmente viver o amor e construir uma vida a dois fora desse padrão. É o caso de Monique Almeida, que conta como se sente atualmente ao se relacionar com a mulher que ama e as dificuldades que enfrentou antes de assumir os próprios sentimentos.
11: Foi uma sensação maravilhosa, né, poder me relacionar com uma mulher, porque eu mesma fui criada dentro da religião evangélica durante 15 anos, onde eu me sentia acuada, eu me sentia com medo de ter sentimentos, né? Eu sempre soube que gostava de mulher desde criança, sempre me atraí por mulheres, só que pelo fato de ser criada dentro da religião evangélica, eu tinha esse medo. Então, eu tinha preconceito comigo mesma.
10: Depois de questionar a ideia de que seus sentimentos seriam errados, Monique diz ter conseguido se aceitar e construir uma relação que, para ela, representa felicidade e realização. E é justamente essa possibilidade de viver o amor sem a figura masculina como referência que ajuda a questionar a ideia de que uma mulher lésbica estaria em um relacionamento por falta de um homem.
11: As pessoas, elas precisam entender que ninguém nasce querendo sofrer preconceito, apanhar na rua, ser assassinada por simplesmente você estar andando de mão dada com alguém do mesmo sexo que você. Eu tive a figura masculina presente na minha criação, então falar assim que é falta, eu acho que é bem complicado, né? Infelizmente, eu tive relacionamentos heterossexuais por pressão da sociedade. A figura masculina sempre foi algo presente apenas como amizade. E atualmente, eu me relaciono com uma mulher, eu sou feliz com ela, vou me casar.

0: dia 19, e o Dia da Visibilidade Lésbica, em 29 de agosto. Amar, existir e construir uma vida fora de uma lógica heterossexual imposta também pode ser uma forma de questionar os lugares que a sociedade tradicionalmente reservou às mulheres. Rede por Elas. Informar é proteger. Denunciar é salvar. Uma campanha do Grupo Rádio Web. Produção e reportagem, Cassie Balog.
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2: O técnico da seleção brasileira, Carlo Ancelotti, está na reta final de observações de olho na primeira convocação da seleção no ciclo de 2030. O treinador italiano está na Europa fazendo algumas reuniões com membros da comissão técnica e também acompanhando ao vivo as primeiras rodadas da Liga da Espanha, da Inglaterra e também da França. O retorno de Carlo Ancelotti ao Brasil está previsto para sexta-feira, dia 4 de setembro, no Rio de Janeiro. Até porque ele vai vir com a missão já de enviar para a FIFA a lista com cerca de 50 jogadores pré-convocados para os amistosos diante da Austrália e da Índia na super data FIFA de setembro e outubro. O prazo vai até o dia 6 de setembro, mas habitualmente a CBF já comunica aos clubes no último dia útil, que será justamente neste dia que Carlo Ancelotti chega ao Rio de Janeiro. O treinador da seleção veio ao Brasil no fim de julho e já fez todo o planejamento do ciclo, inclusive iniciando o trabalho de integração com as seleções de base, visando já colocar jovens talentos que possam defender o país no Mundial, que será realizado na Espanha, em Portugal e também Marrocos. Portanto, a inovação é o nome do próximo ciclo brasileiro. Agência Rádio Web, com informações da Seleção Brasileira, Daniela Esperon.

0: Província, 4 horas 28 minutos, sucesso, informação no seu rádio. Mandando aquele abraço para você, ligado aí na sua casa, no seu carro, no seu trabalho, no posto Ouro Preto, na padaria da estação. Sucesso está de volta com ela que está aniversariando hoje, lançou algumas músicas, alguns sucessos ao vivo, a gente vai conferir alguns agora.
1: Vocês vão, gente?
2: Tchau!
1: Vocês não vão embora aqui não, sem cantar a próxima moda de jeito nenhum.
2: Sério?
1: Isso aqui é um hino, meu filho.
2: Por favor.
1: É um hino.
2: Só se você começar.
1: Bora. Então é grave pra mim.
0: Paula Fernandes na província.

0: Ferrugem.
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0: Amar ou odiar. A gente ouviu também Paula Fernandes, aniversariante, Chove Chuva, Chuva Chover e É o Cara. Quem é o cara? E Jogado na Rua com Guilherme Santiago. 4h38, daqui a pouquinho, principais notícias dessa sexta.
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0: Banda com Gustavo Lima, embaixador Calcinha de Renda.
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0: Madonna e Rihanna, Like a Virgin, SM ao vivo pra você, 4h47, na província, hora de informação no seu rádio.
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4: Uma plataforma de bets que teria movimentado 5 bilhões de reais só em 2025 é alvo de uma operação do Ministério Público Federal e da Receita Federal nesta sexta-feira. A NSX Brasil, dona da Bet Nacional, é investigada por sonegação fiscal, evasão de divisas e lavagem de dinheiro. A Operação Jogo das Sombras cumpre 6 mandados de busca e apreensão em João Pessoa, Paraíba, Recife, Pernambuco e São Paulo, capital. Os agentes apreenderam documentos, equipamentos e dados dos sistemas da empresa investigada. O grupo foi autorizado a operar bets a partir de 2025, mas, segundo a Receita, há indícios de que a atividade já ocorria antes e sem autorização e recolhimento dos tributos devidos. O secretário da Receita Federal, Robinson Barreirinhas, disse que a partir das informações devem ser cobrados cerca de 300 milhões de reais de tributos.
5: A partir de 2025, sabemos que ela movimentou mais de 5 bilhões de reais. No período anterior, durante em torno de 4 anos, a movimentação declarada pelas empresas componentes foi substancial, mas muito menor, em torno de 1,2 bilhão. Então há fortes indícios, evidentemente, de uma movimentação muito maior que foi omitido ao Fisco Nacional. É a partir desses elementos que nós estimamos que o lançamento que vai ser realizado nos próximos dias deve se aproximar aí em algo em torno de 300 milhões de reais.
4: A investigação aponta que o esquema tinha uma empresa de fachada em Curaçao, país do Caribe, para simular que a plataforma atuava fora do Brasil antes da regulamentação do setor. No entanto, eram empresas do grupo aqui mesmo no país que operavam as atividades. Contas mantidas em fintechs teriam sido usadas para esconder a circulação dos valores e quem eram os destinatários finais. Já depois da regulamentação e com a autorização, o esquema foi adaptado para continuar a sonegação fiscal. Despesas supostamente fictícias teriam sido declaradas para pagar menos impostos. Nós procuramos a empresa NSX Brasil e aguardamos um posicionamento. Da Rádio Nacional em Brasília, Gabriel Brum.
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7: Paris, 28 de agosto de 2026. Estes são os destaques desta sexta-feira. Alerta máximo no Nepal e no Tibete, que enfrentam o risco de uma segunda enxurrada na região montanhosa atingida por uma avalanche de lama na quarta-feira. Um lago formado pelo colapso de uma geleira foi rompido na região vizinha do Tibete, na China. As equipes de resgate chinesas suspenderam as operações de busca e evacuação de moradores e turistas da área devastada pelos deslizamentos. Morreu nesta manhã, aos 89 anos, o rei Harald V da Noruega, o monarca com o reinado mais longo da Europa. Um comunicado do Palácio Real afirma que ele faleceu pacificamente no Hospital Nacional às 6 horas e 35 no horário local. Dirigentes do mundo inteiro enviam suas condolências. O herdeiro direto do trono, príncipe Haakon, de 53 anos, tornou-se automaticamente rei. A morte ocorre em um momento em que a família real norueguesa é abalada por vários escândalos nos últimos meses. Os eleitores da Islândia vão às urnas neste sábado para um referendo sobre a retomada das negociações de adesão à União Europeia. Segundo uma nova pesquisa de opinião, uma maioria apertada de cidadãos apoia a iniciativa. Reykjavik suspendeu as negociações de adesão em 2013, depois da eleição de um governo contrário à entrada do país no bloco europeu. O ex-comandante militar sérvio bósnio Ratko Mladic, apelidado de Carniceiro dos Balcãs por seu papel no massacre de Srebrenica em 1995, vai receber um funeral com as honras militares e de Estado a que tem direito. O anúncio foi feito pelo ministro da Justiça da Sérvia, um dia depois da morte de Mladic, que cumpria prisão perpétua por genocídio, crimes de guerra e crimes contra a humanidade. O governo sérvio aguarda informações de quando as autoridades de Haia, nos Países Baixos, vão liberar o corpo do ex-militar. Na Bolívia, policiais entraram em confronto com agricultores que bloqueavam uma rodovia no centro do país em protesto contra o aumento dos preços do diesel. Bombas de gás lacrimogêneo foram lançadas contra os manifestantes que defendiam o bloqueio de uma ponte de Marban na região amazônica de Beni. Continue acompanhando as notícias no nosso site rfbrasil.com e um ótimo dia. De Paris, Rádio França Internacional, em parceria com a agência Rádio Web.
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8: Entre os dias 14 e 18 de setembro, São Paulo recebe a Semana da Alimentação Fora do Lar, que reúne os principais eventos de bares, restaurantes, hospitalidade, delivery e varejo do país. São esperados 12 mil visitantes. Uma das atrações é o espaço Restaurante do Futuro Cozinha 4.0, dedicado a soluções de automação e novas tecnologias para operações gastronômicas. A programação também inclui o iFood Move 2026, que será conduzido por Tiago Oliveira. Para o apresentador da TV Globo, o encontro é uma oportunidade de adquirir conhecimento e ampliar contatos.
9: Sabe aquele investimento de conhecimento, de network? Pois é, o iFood Move te proporciona isso, sem contar todos que estarão lá. Will Guidara, Felipe Bronze, Alex Atala, Ronaldinho Gaúcho e tantos outros. Sem contar que você vai estar junto também com toda a galera que move o futuro nos setores de restaurantes, conveniência, varejo.
8: O iFood Move terá a primeira edição ampliada para o varejo, mercados, farmácias e conveniência. A conferência será realizada nos dias 16 e 17 de setembro no São Paulo Expo. Serão cerca de 70 horas de conteúdos em 8 palcos simultâneos. Os ingressos estão disponíveis pela plataforma Simpla. A Semana da Alimentação Fora do Lar é uma realização da Abrazel, a Associação Brasileira de Bares e Restaurantes, e oferece acesso às últimas novidades do setor. Agência Rádio Web, produção e reportagem, Valquíria Rios.

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2: Se você usa equipamentos de monitoramento inteligentes, como relógios, celulares e até anéis, fique atento. Apesar desses objetos passarem relatórios de frequência cardíaca, qualidade do sono, nível de oxigenação, esses dispositivos não geram diagnósticos. O alerta é da Agência Nacional de Vigilância Sanitária, a Anvisa, que reforça que a confirmação de um quadro de saúde deve ser feita sempre por um profissional habilitado. Os acessórios são desenvolvidos pelos fabricantes como auxiliares de bem-estar e apoio a atividades esportivas. Portanto, não são considerados produtos médicos sujeitos à regularização pela Anvisa. Equipamentos com finalidade de apoio ao diagnóstico e medição de parâmetros fisiológicos de uso clínico precisam ser regularizados na Anvisa. Eles medem a pressão arterial, a oxigenação, a glicemia, o ritmo cardíaco. A Anvisa regula os softwares com finalidade médica que utilizam informações obtidas por sensores, o que não ocorre com um anel inteligente. A agência reforça que não existem smartwatches ou anéis vestíveis autorizados pela Anvisa para medição não invasiva de glicose ou oximetria. Ou seja, a capacidade técnica desses produtos em oferecer a medição desses parâmetros ainda não foi comprovada pelos fabricantes. As informações fornecidas por um anel inteligente ou aplicativo de celular não devem ser usadas para confirmar ou descartar uma doença, definir tratamentos, alterar medicamentos ou substituir exames e avaliações realizados por profissionais de saúde. Para saber se o equipamento está na lista de dispositivos médicos regularizados, basta acessar o portal da Anvisa no endereço consultas.anvisa.gov.br. Da agência Rádio Gov em Brasília, Daniele Popov.
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3: Internacional e Grêmio fecharam os jogos de ida das quartas de final da Copa do Brasil. E um clássico com muito pouca inspiração, tanto que o resultado foi 0-0 no Beira-Rio. Um primeiro tempo praticamente sem chances de gol das equipes, uma melhora na segunda etapa, mas nada que pudesse fazer a rede balançar. O técnico do Grêmio, Luiz Castro, aposta todas as suas fichas no jogo de volta, dentro da arena, com o apoio do torcedor.
4: Hoje nós já sabíamos que nada ficava decidido aqui, que havia o segundo jogo, portanto um jogo com duas mãos, a eliminatória fica em aberto e fica muito aberta. É sempre bom decidirmos em nossa casa aquilo que será a passagem à meia-final, porque estamos junto dos nossos adeptos. Se eles hoje foram incansáveis ao longo de todo o jogo e sentiram-se ao longo de todo o jogo no apoio à equipa em casa, mais o serão ainda, porque são em maior número. Teremos esse conforto a casa. Agora, isso é uma vantagem teórica. Teremos que, na prática, mostrar aquilo que é a nossa vontade e para chegar a uma vitória que nos leva à meia-final, que é o nosso objetivo.
3: O empate deixa a decisão completamente aberta no clássico. Na próxima quinta-feira, às 8 horas da noite, dentro da arena, o vencedor do Grenal vai avançar às semifinais da Copa do Brasil. Um novo empate leva a decisão da vaga para os pênaltis. O vencedor de Internacional e Grêmio vai enfrentar o vencedor do Clássico Mineiro, entre Cruzeiro e Atlético. Agência Rádio Web com informações da Copa do Brasil, Daniele Esperon.
5: Ok, obrigado, Daniele Esperon, pelas informações. Amanhã cedinho estamos juntos aqui também. Ela vai trazer notícias do esporte para você. Estamos juntos a partir das 8 horas aqui na província, no Show da Manhã. Novela, esporte, notícia, previsões astrais com a Cris Marx. Para você começar muito bem o dia, também a palavra do Padre Ezequiel. A Márcia Fernandes está aqui também com a gente. Eu espero você a partir das 8. E a saideira com ela, aniversariante do dia, Paula Fernandes. Nunca mais eu e você e navegar em mim. Siga na programação da província, tá show de bola nessa sexta.

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1: 17:04.
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2: 17 horas e 6 minutos.
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1: 17:58. 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

0: 18 horas.
1: Em nome do Pai, do Filho e do Espírito Santo. Amém. O anjo do Senhor anunciou a Maria e ela concebeu do Espírito Santo. Ave Maria, cheia de graça, o Senhor é convosco. Bendita sois vós entre as mulheres e bendito é o fruto do vosso ventre, Jesus. Santa Maria, Mãe de Deus, rogai por nós, pecadores, agora e na hora da nossa morte. Amém. Eis aqui a serva do Senhor. Faça-se em mim segundo a vossa palavra. Ave Maria, cheia de graça, o Senhor é convosco. Bendita sois vós entre as mulheres e bendito é o fruto do vosso ventre, Jesus. Santa Maria, Mãe de Deus, rogai por nós, pecadores, agora e na hora da nossa morte. Amém. O Verbo de Deus se fez carne e habitou entre nós. Ave Maria, cheia de graça, o Senhor é convosco. Bendita sois vós entre as mulheres e bendito é o fruto do vosso ventre, Jesus. Santa Maria, Mãe de Deus, rogai por nós, pecadores, agora e na hora da nossa morte. Amém. Rogai por nós, Santa Mãe de Deus, para que sejamos dignos das promessas de Cristo. Oremos. Infundi, Senhor, em nossos corações a vossa graça. Nós vos suplicamos, a fim de que, conhecendo pela embaixada do anjo a encarnação de Jesus Cristo, vosso Filho, pelos merecimentos de sua paixão e morte na cruz, cheguemos à glória da ressurreição, pelo mesmo Cristo nosso Senhor. Amém. Glória ao Pai, ao Filho e ao Espírito Santo, como era no princípio, agora e sempre.

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6: 18:07.
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1: Daniel Vitello chegando, a primeira de hoje, Fábio Júnior e o seu melhor amigo.
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0: Ivete Sangalo e Alejandro Sanz com Coração Partido. Antes, Brilho, Noite do Prazer, Caetano Veloso e Emílio Santiago, Vando e Caetano Veloso com Maria Gadu, O Leãozinho, na segunda parte, edição de fim de semana, dos clássicos da música popular brasileira.
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0: Luan e Vanessa, 4 semanas de amor.

0: Brasília, vem aí a Voz do Brasil. Em Brasília, 19 horas. Está no ar a Voz do Brasil. As notícias do governo federal que movimentaram o país no dia de hoje.
1: Olá, boa noite.
0: Boa noite para você que nos acompanha em todo o país.
1: Sexta-feira, 28 de agosto de 2026.
0: Vamos aos destaques do dia.
1: Emprego.
0: Brasil registra a criação de mais de 58 mil novas vagas de trabalho formal em julho. Raquel Mariano.
2: O estoque de vínculos de trabalho formal ultrapassou os 48 milhões de empregos.
1: Na Mongólia, o país participa de Convenção das Nações Unidas para o Combate à Desertificação.
0: No debate com mais de 190 países está a recuperação de áreas degradadas e educação ambiental. Gabriela Noronha.
3: O país apresentou como meta a recuperação de mais de 350 milhões de hectares de áreas degradadas até 2030.
1: Atenção quem é dono de uma microempresa ou pequena empresa.
0: Solicitação para o ingresso no Simples Nacional foi antecipada para setembro.
1: A mudança veio com a reforma tributária. Para explicar, conversamos com o Tiago Esfredo, chefe da equipe nacional do Simples.
4: Antes eles podiam estar no Simples Nacional, que agora a gente está chamando de Simples Puro. Agora vem uma alternativa intermediária, que está sendo chamada de Simples Nacional Híbrido. Cada empresa precisa verificar o seu negócio para ver onde ele vai ficar melhor.
0: Hoje, na apresentação da Voz do Brasil, Luciano Seixas e Luciana Vasconcelos.
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0: O Ministério do Trabalho e Emprego divulgou hoje os dados mensais do novo CAGED, o Cadastro Geral de Empregados e Desempregados.
1: Em julho, o estoque de vínculos formais chegou a 48 milhões de postos formais de trabalho.
2: O Brasil criou em julho 58.568 novos empregos com carteira assinada. Com isso, o estoque de vínculos de trabalho formal ultrapassou os 48 milhões de empregos. Em quatro dos cinco grupos das atividades econômicas, houve crescimento da oferta de trabalho. São eles: serviço, construção, agropecuária e indústria. Somente o grupo de comércio apresentou queda. O ministro substituto do Trabalho e Emprego, Chico Macena, detalhou os números.
5: O maior crescimento do emprego formal ocorreu no setor de serviços, com saldo de 591.519 postos formais de trabalho. E aqui destaca-se informação, comunicação, atividades financeiras, imobiliárias, profissionais e administrativas, administração pública, defesa e seguridade social, educação, saúde humana e serviços sociais.
2: No acumulado de 2026, foram 972.203 novos postos, um crescimento de 2% em relação ao mesmo período do ano anterior, com maior crescimento no setor de serviços. Todos os dados fazem parte do CAGED, o Cadastro Geral de Empregados e Desempregados, apresentado nesta sexta-feira pelo Ministério do Trabalho e Emprego. Reportagem Raquel Mariano.
0: O Conselho Monetário Nacional ampliou o prazo de pagamento para taxistas e motoristas de aplicativo que financiarem a compra de carros novos pelo programa Move Brasil.
1: Agora, a quitação do empréstimo poderá ser feita em até 84 meses. Antes eram 72 meses.
0: O Conselho ratificou portaria que elevou o teto de valor para os carros financiados pelo programa, que passou de 150 mil para 200 mil reais.
1: Também a partir de agora estão incluídos, entre os veículos elegíveis, os híbridos com diferentes combinações de fontes de energia, integrando motor elétrico e motor a combustão, que utilize álcool, gasolina ou ambos.
0: A Receita Federal e o Ministério Público Federal investigam um grupo empresarial suspeito de crimes como sonegação fiscal e lavagem de dinheiro relacionados à exploração de apostas de cota fixa, as chamadas bets.
1: É a Operação Jogo das Sombras, realizada hoje em três estados.
0: O grupo teria movimentado mais de 5 bilhões de reais em apenas em 2025.
6: A operação investiga suspeitas de sonegação fiscal, evasão de divisas e lavagem lavagem de dinheiro praticadas por um grupo de empresas de apostas esportivas, conhecidas como bets. Foram cumpridos 6 mandados de busca e apreensão em Pernambuco, Paraíba e São Paulo. Segundo a investigação, um grupo empresarial responsável por uma plataforma de bets teria movimentado mais de 5 bilhões de reais apenas no ano passado. As possíveis irregularidades teriam ocorrido tanto antes quanto depois a regulamentação das bets no Brasil. O secretário especial da Receita Federal, Robson Barreirinhas, explicou que há indícios que esse grupo tenha criado uma empresa de fachada em Curaçao para simular que as operações ocorriam fora do Brasil.
7: Nós temos elementos que comprovam que essa organização já estava presente aqui no Brasil, com funcionamento no Brasil, com beneficiários aqui no Brasil, com funcionários aqui no país, mas sem pagar nada de tributos, sem se sujeitar à regulação brasileira. Posteriormente aqui no Brasil, nós temos indícios fortes de que ilegalidades prosseguiram mesmo após essa regularização.
6: Os órgãos também investigam a suspeita de envio de recursos para o exterior. Parte desse montante teria voltado ao Brasil sob a forma de pagamentos por prestação de serviços. Esta é a segunda operação de investigação de irregularidades ligadas ao mercado de bets, com a participação da Receita Federal e do Ministério Público Federal. Além do cumprimento das medidas judiciais, a Receita Federal instaurou 11 procedimentos para aprofundar a apuração das possíveis irregularidades. Reportagem Márcia Fernandes.
1: Atenção, microempresário, a solicitação para ingresso no Simples Nacional deverá ser feita em setembro.
0: As regras para escolher o regime tributário mudaram. A partir de agora, a decisão que antes era tomada em janeiro deve ser feita com antecedência.
1: De acordo com a Receita Federal, esta mudança busca organizar a chegada das modificações proporcionadas pela reforma tributária no Simples Nacional e dar mais tranquilidade para o planejamento das empresas.
0: Para entender melhor as alterações, nós conversamos com Thiago Esfreira, chefe da equipe do Simples Nacional. Vamos conferir?
1: Tiago Esfrendo, chefe da equipe nacional do Simples da Receita Federal, muito bem-vindo à Voz do Brasil, prazer recebê-lo por aqui. Vamos falar sobre essas mudanças aí para escolher o regime de tributação. A partir de agora, a decisão que antes era tomada em janeiro deve ser feita com antecedência, né? O senhor pode explicar essa mudança pra gente?
8: Claro, obrigado, satisfação estar aqui. Realmente é uma das mudanças principais que a gente teve com a reforma tributária no Simples Nacional, elas vêm agora, anteriormente a 2027, aí que fica a grande questão que causa surpresa, né? Então a gente tem uma preocupação muito grande justamente de alertar os contribuintes para que eles não percam a oportunidade, porque não é mais em janeiro. Então é setembro, então vai começar a semana que vem, abre-se a janela 1º de setembro até 30 de setembro, aqueles que não estão no Simples Nacional, ou importante, que estão no Simples, mas possuem algum registro de exclusão futura, que isso acontece muito, eles precisam estar atentos a verificar o cadastro, verificar a mensagem na caixa postal, que a gente está alertando, está mandando mensagens, né? Enviando para que eles possam não perder a oportunidade de solicitar nova opção e continuarem no Simples ou começarem a vida deles no Simples.
0: O que eles devem fazer? Tem o Simples e um outro regime. O senhor pode explicar como funciona?
8: Eu acho que o senhor diz o outro regime seria o Simples Híbrido, acredito?
0: Isso, o Simples Híbrido, isso.
8: Justamente, essa é uma inovação, né, da reforma também, onde agora os contribuintes vão ter a oportunidade de uma alternativa. Então, antes eles podiam estar no Simples Nacional, que agora a gente está chamando de Simples Puro, e dali eles estariam fora do Simples, seria outra alternativa. Agora vem uma alternativa intermediária, que está sendo chamada justamente Simples Nacional Híbrido, que é realmente um intermediário de você estar fora num lucro presumido, ou você estar no Simples Puro. E qual que é a grande diferença? Você mantém alguns dos tributos dentro da cesta do Simples, com todo o regime simplificado, recolhimento único, em guia única, ou você pode manter tudo, ou você mantém quase todos e sai só IBS e CBS. Então, é uma opção pelo regime regular de IBS e CBS que os contribuintes do Simples podem fazer. Então, eles ficam num sistema misto.
1: E Agora, essa mudança prevista na reforma tributária acarreta algum novo imposto aos micro e pequenos empresários?
8: Não, de maneira alguma, né? Nós temos a substituição do PIS e da COFINS, né? E do ICMS e ISS por IBS e CBS. Agora, a CBS, aliás, a IPI também a nível federal. Começa, então, a CBS agora em 2027. O IBS ainda entra num regime de transição um pouco, mas de maneira alguma isso acarreta um novo tributo, digamos assim, né? A gente ainda não tem a alíquota de referência ainda para ter um comparativo, mas a gente pode dizer que não tem um tributo novo.
0: E o senhor pode explicar para a gente o que é o IBS, o que é o CBS, para o empresário entender melhor também se ele vai para o simples híbrido, como é que ele vai fazer, o que vai acontecer na vida dele?
8: Esse é um cálculo que a gente, né, brincamos hoje num outro evento que nós tivemos, de que se existisse uma fórmula matemática para a gente apresentar para os contribuintes, para eles só preencher aquilo e falar, opa, para mim é melhor isso ou aquilo, seria o mundo ideal, né? Infelizmente, a gente não consegue fazer isso, então o papel hoje da Receita é tentar orientar e mostrar vantagem e desvantagem de cada um, né? Então a gente tem mais ou menos assim, um ponto principal o contribuinte tem que olhar. Se para ele, dentro da operação que ele tem, se a cadeia dele de clientes, esses clientes desejam comprar, adquirir, seja mercadoria ou serviço, de alguém que gere crédito para ele, porque muitas empresas querem crédito para poder descontar do débito que eles vão ter lá na frente. Isso pode ocasionar uma preferência por contribuintes que não fossem do Simples, né? Então a ideia é que, junto do imposto, né, sobre bens e serviços, que é o IBS, e a contribuição sobre bens e serviços, que é a CBS federal, IBS é estados e municípios, tivesse essa oportunidade para os contribuintes migrarem dentro da cadeia deles, optarem e falaram, para mim é melhor, os meus clientes querem adquirir de alguém que gere mais crédito, ele tem a opção de ir para esse regime híbrido. Se não for, por exemplo, aquelas empresas que prestam serviços ou vendem mercadorias diretamente ao consumidor final, em tese,
0: é mantê-lo
8: no Simples puro, né? Porque ele não tem a necessidade de gerar crédito para o consumidor final. Então, o débito dele é menor como Simples.
0: Entendi.
8: Puro, né?
1: O senhor disse que não tem uma fórmula, né, para todo mundo, mas esse sistema de créditos pode fazer com que uma empresa do Simples se torne menos competitiva diante de empresas que estão no regime normal de tributação?
8: Justamente o menos competitivo seria de acordo com a cadeia. Se uma empresa que vai, ou o cliente, né, ele tem a opção de ele vai olhar, ele tem dois fornecedores para ele escolher para comprar. Se as duas mercadorias custarem R$100, ele vai olhar quem está no Simples e quem está com o regime regular de IBS e CBS, seja híbrido ou presumido. Por quê? Porque ele vai ter mais crédito. Então compensa ele pagar os R$100 e ter o crédito do que ele pagar os R$100 e não ter crédito, ou ter menos crédito, porque o Simples ele gera um pouquinho um crédito menor, né? É limitado ao valor do montante devido. Então, como o débito é menor, o crédito de quem adquire também é menor. Não sei se ficou claro.
0: Então ele vai ter que entender, né, como funciona o negócio dele para poder ver em qual situação melhor ele se encaixa.
8: Justamente, é um estudo, um planejamento, procurar uma assessoria tributária, contábil, né, profissionais que possam ajudá-los a planejar, verificar. Cada empresa precisa verificar o seu negócio, a sua operação, para ver aonde ele vai ficar melhor.
1: E ele tem de 1º a 30 de setembro para fazer isso. Se ele não fizer, ocorre algum problema?
8: O problema é que ele fica fora em 2027, né? Então, o que a gente tem conversado e falado é que assim, a janela abre em setembro e existe uma oportunidade de desistência até 30 de novembro, a data que está hoje, né? Então, o contribuinte pode, mesmo está em dúvida, não deu tempo de planejar, não consegui ainda, faça a opção, seja do regime pelo Simples, faça a opção pelo regime regular, se houver a possibilidade de ele ver que aquilo pode encaixar. E se eles entenderem, com 2 meses a mais de planejamento, de que aquilo não vale a pena, ele vai ter a oportunidade de desistir. Então, assim, o prejuízo dele é ele perder realmente uma janela em 2027. Então, essa é a nossa preocupação, para que ele já se planeje ao máximo, para saber o que vai acontecer em 27. Ele tem que saber em setembro.
1: A gente está falando de empresas. Essa mudança impacta os MEIs, o microempreendedor individual? individual?
8: Para o MEI não mudou. O MEI continua fazendo opção em janeiro, com aquele lá no meio do mês, efeito retroativo, da mesma forma, então eles não precisam se preocupar tanto agora com setembro.
0: Não, ótimo. Só para a gente encerrar, então, é um modelo que vai trazer mais transparência na arrecadação de impostos, tudo mais, mas não necessariamente vai, não são impostos novos para o empresário, né?
8: Não, como a gente havia citado antes, é como se mudasse o nome dos tributos, mas mudando também toda a estrutura e toda a dinâmica do cálculo, enfim, de todas as regras, né, aplicáveis.
1: Muito bem, nós começamos com o Thiago Esfredo, chefe da equipe nacional do Simples da Receita Federal. Muito obrigado pela entrevista à Voz do Brasil.
8: Eu que agradeço, obrigado.
0: Foi publicada hoje no Diário Oficial lei que autoriza em caráter extraordinário a redução de tributos federais sobre combustíveis.
1: O objetivo é reduzir os efeitos do choque no mercado internacional de energia decorrente do conflito no Oriente Médio.
0: A norma também estabelece medidas de proteção tributária ao etanol, cria crédito fiscal para projetos de produção de fertilizantes e prevê benefícios para setores estratégicos, como minerais críticos.
1: Hoje foi o último dia da 17ª Conferência das Partes da Convenção das Nações Unidas para o Combate à Desertificação, a COP17.
0: O encontro foi realizado em Ulan-Ambatar, na Mongólia, entre 17 e 28 de agosto.
1: E o Brasil apresentou como meta de recuperação de áreas degradadas até 2030.
3: Manejo e restauração de florestas em terras secas, recuperação de áreas degradadas e educação ambiental foram alguns dos temas discutidos na 17ª Conferência das Partes da Convenção das Nações Unidas para o Combate à Desertificação, realizada entre 17 e 28 de agosto na Mongólia. A COP17 reuniu representantes de 197 países, incluindo o Brasil. Na ocasião, o país apresentou como meta a recuperação de mais de 350 milhões de hectares de áreas degradadas até 2030. Alexandre Henrique Bezerra, diretor do Departamento de Combate à Desertificação e Mitigação dos Efeitos da Seca no Ministério do Meio Ambiente e Mudança do Clima, comentou que o compromisso assumido pelo Brasil está alinhado à agenda global.
9: É como se fosse uma grande meta que a Convenção estabeleceu para garantir que a gente avance na agenda de restauração de terras degradadas, de redução do processo de degradação, obviamente está associada ao combate ao desmatamento, ao combate às queimadas criminosas, e vai contribuir para a grande meta global, que é de 1 bilhão e 500 milhões de hectares sendo restaurados, conservados até 2030.
3: Durante a COP17, a delegação brasileira apresentou o Plano de Ação de Combate à Desertificação, que inclui a recuperação dos recursos naturais, adaptação às mudanças do clima, desenvolvimento sustentável e participação das populações que vivem em áreas suscetíveis. Segundo o presidente do Centro de Pesquisas Ambientais do Nordeste, Severino Ribeiro, os riscos apresentados pelo processo de desertificação dos solos ultrapassam a questão ambiental.
10: A desertificação, ela não apenas afeta negativamente a biodiversidade, as árvores, os animais. Ela afeta diretamente o bem-estar humano. Porque se eu esgoto a capacidade que o solo tem de produzir, por exemplo, alimentos, eu estou colocando em risco uma série de atividades econômicas que dependem desse solo sadio, produtivo.
3: O Brasil integra a Convenção das Nações Unidas para o Combate à Desertificação desde 1997. Além de representantes dos 197 países, a COP deste ano reuniu organizações internacionais, sociedade civil, setor privado, comunidade científica, povos indígenas e comunidades locais. Reportagem Gabriela Noronha.
0: Até domingo, indígenas da região Marajuá, no Amazonas, serão assistidos com atendimento médico especializado para a realização de consultas e exames.
1: Nesta etapa, estão previstos 800 atendimentos especializados, como explica a secretária de saúde indígena, Lucinha Tremembé.
11: Levando especialidades como pediatria, ginecologia, oftalmologia, saúde da mulher como um todo, clínica geral, entre exames, consultas, diminuição diminuindo assim tanto o tempo de espera dessas pessoas na fila de regulação, mas também diminuindo que essas populações que têm peculiaridades culturais específicas saiam de seus territórios, das suas aldeias, para ir para as cidades grandes.
0: As ações no estado ocorreram durante todo o mês de agosto, também nos povos Yanomami, em Boa Vista, e no território Piraã, no Amazonas.
1: Segundo o Ministério da Saúde, a expectativa é realizar cerca de 4 mil atendimentos especializados na região.
0: O Centro Nacional de Monitoramento e Alertas de Desastres Naturais, o CEMADEM, oferece uma plataforma que permite acompanhar a situação da seca em diferentes regiões do Brasil.
1: É possível consultar informações por município e acompanhar a evolução da estiagem ao longo do tempo.
0: Um dos principais indicadores é o Índice Integrado de Seca, que considera dados como chuva, umidade do solo e condições da vegetação.
1: O acesso é gratuito e está disponível no endereço alertasecas.cemadem.gov.
0: A voz pelo Brasil. Céu aberto, pouca chuva e paisagens que ganham novos contornos. É época da seca no Cerrado, que também deve movimentar o turismo.
1: Na Chapada dos Veadeiros, em Goiás, a expectativa é de mais visitantes em busca das cachoeiras, dos rios e das trilhas da região.
0: O parque é gerido pelo ICMBio, Instituto Chico Mendes de Conservação da Biodiversidade, em parceria com a iniciativa privada.
1: E o turismo também movimenta as comunidades locais, como a Calunga, que oferece experiências de base comunitária.
0: No Parque Nacional da Chapada dos Veadeiros, em Goiás, a paisagem muda conforme a estação. Na época das chuvas, cachoeiras e rios ganham volume. Já no período da seca, a água diminui, o céu fica limpo e o cerrado revela outras cores, outros caminhos e outras possibilidades de vivência. Um período que exige atenção redobrada com as queimadas, mas que também pode ser aproveitado pelo turismo. A região do Parque Nacional da Chapada dos Veadeiros é compartilhada entre o Instituto Chico Mendes de Conservação da Biodiversidade, o ICMBio, e a iniciativa privada, que hoje é responsável pela administração do parque. Com isso, a preservação da área caminha ao lado da visitação e da atividade turística. E quem percorre as trilhas nessa época do ano percebe que a seca também tem suas vantagens. É o que conta o guia Adão dos Santos Rosa, que também trabalha como brigadista e monitora a região durante o período de estiagem.
12: Nesse período de seca que é o ideal, né? Que você vai encontrar as águas, né? Tudo cristalina, tudo bem geada, né? Porque no período de chuva não é assim, não é confiável, né? Que a tia, mesma hora que não está chovendo, chove, né? Toda essa cachoeira que eu falei aí, era...
0: Caminhar pela chapada durante a seca é também perceber essas mudanças de perto. O som da água pode ficar mais distante, o chão fica coberto de folhas secas e o cerrado, que parece dormir em alguns trechos, continua cheio de vida. Mas a experiência de conhecer a Chapada não termina nas diversas opções de trilhas. Para quem quer ir além dos cartões postais, o turismo de base comunitária aproxima o visitante de quem vive no território. Uma das formas de fazer isso é dentro da própria casa dos moradores. No território Calunga, a comunidade Vão do Moleque, localizada na zona rural de Cavalcante, é a maior de Goiás. E é lá que está a dona Santina Cesário dos Santos, que recebe turistas em casa e transforma a hospedagem em uma experiência inesquecível.
13: Aí oferece café da manhã, almoço, almojante, se você quiser. Mais tarde tem um docinho, tem doce também. E eu tenho meus produtos calor que eu faço, com geleia. Se você quiser levar também para conhecer, para levar, para saborear depois na sua casa, tem também.
0: Ainda segundo dona Santina, para o visitante é uma oportunidade de conhecer a Chapada por outro ângulo. Para a comunidade, o turismo representa renda, valorização da cultura e uma forma de manter vivas as tradições do território.
13: as pessoas que vêm aqui amam, volta todo mundo querendo voltar, falando que vai tornar a voltar, outros vêm embora chorando, porque aqui o rapaz vai, sabe? Depois chegou aqui, é só alegria, muita árvore, bem fresquinho, além de que o tempo tá ficando mais quente agora com devido ao tempo, né? Mas não tem barulho nenhum, silêncio, eles amam.
3: E entre trilhas, águas, casas e histórias, o visitante descobre que conhecer um destino também pode ser uma forma de ajudar a preservá-lo e colecionar memórias. Com sonorização de Reinaldo dos Santos, reportagem Karine Melo.
0: Próxima sexta-feira, às vésperas da Independência, nós vamos falar sobre a Estrada Real, uma das maiores rotas turísticas do Brasil, que liga o interior de Minas Gerais ao litoral do Rio de Janeiro e São Paulo.
1: Vamos falar um pouco da história, quando no século XVIII, a coroa portuguesa pavimentou esses caminhos para transportar e fiscalizar o ouro e os diamantes extraídos das minas. Hoje o trajeto preserva cidades históricas, igrejas barrocas e calçamentos de pedra da época colonial. Uma realização da Secretaria de Comunicação Social da Presidência da República.
0: Com produção da empresa Brasil de Comunicação.
1: Fique agora com as notícias do Poder Judiciário e do Congresso Nacional. Boa noite, um bom fim de semana.
0: A gente volta na segunda-feira. Boa noite.
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16: Presidente do STF e CNJ, ministro Edson Fachin, reforça as ações no combate à violência contra a mulher.
17: STJ garante em ações penais prazo em dobro e intimação pessoal a núcleos de prática jurídica.
16: Homem trans é indenizado por sofrer assédio sexual e transfobia.
17: Boa noite, eu sou o Arthur Filho.
16: E eu sou Walter Lima.
17: O presidente do Supremo Tribunal Federal e do Conselho Nacional de Justiça, o CNJ, ministro Edson Fachin, destacou a importância de proteger as meninas brasileiras e garantir que cresçam com liberdade, dignidade e segurança.
16: Ele participou hoje da jornada Maria da Penha em Campo Grande, Mato Grosso do Sul.
18: Toda infância deveria ser feita de achadouros, de descobertas, de sonhos.

0: testemunhas. Os desembargadores também consideraram comprovado o tratamento hostil e transfóbico do empresário contra o trabalhador. Além das duas indenizações, a empresa terá ainda de reconhecer o vínculo de emprego e pagar adicional de insalubridade. Ainda cabe recurso.
1: Corte Especial do STJ decide que núcleos de prática jurídica das faculdades de direito públicas ou privadas têm prazo em dobro para recorrer.
2: A regra já incluía os processos da área civil. Fátima Uchoa.
3: A Corte Especial do STJ entendeu que os advogados integrantes dos núcleos também têm a prerrogativa de serem intimados pessoalmente dos atos processuais. Segundo o relator ministro Luiz Felipe Salomão, o Código de Processo Civil, ao ampliar o alcance da prerrogativa da Defensoria Pública, busca compensar a estrutura limitada dos núcleos de prática jurídica, garantindo condições de igualdade na defesa dos assistidos, efetivando o princípio constitucional de acesso à justiça. Assim como não existe norma específica na lei processual penal, o dispositivo foi aplicado por analogia.
1: Prazo da Justiça Eleitoral para nomeação de mesários, pessoal de apoio logístico e auxiliar de auditoria que irão atuar nas eleições gerais 2026 encerra hoje, sexta-feira.
2: As nomeações incluem as sessões de voto em trânsito e as instaladas em estabelecimentos penais e unidades de internação de adolescentes. Vitor Struck.
4: O Tribunal Superior Eleitoral encerra nesta sexta-feira o prazo para nomeações de mesárias e mesários, membros das equipes de apoio logístico e auxiliares de auditoria das eleições. Os nomes devem ser publicados em edital pelos juízes e juízas das zonas eleitorais. Partidos políticos, federações partidárias e coligações têm até 5 dias para apresentar contestações, o mesmo prazo concedido para a recusa dos nomeados. Esta sexta-feira também é o último dia para que mesárias e mesários, pessoal de apoio e agentes das forças de segurança habilitem a votação em sessão distinta da de origem.
1: Justiça condena 2 réus por corrupção e lavagem de dinheiro em obra de hospital no Paraná.
2: Decisão atende a pedidos do Ministério Público Federal. Sabrine Menezes.
5: De acordo com as investigações, um ex-servidor do município e o sócio administrador de uma corretora envolvidos na construção do Hospital Regional de Toledo fracionavam os valores desviados da obra em depósitos menores para dificultar o rastreamento dos recursos. Segundo a sentença, o esquema provocou prejuízo de mais de R$1 milhão para os cofres públicos. Os réus foram condenados à pena de 11 anos de reclusão em regime inicial fechado, além do pagamento de multa e reparação dos danos em valor correspondente a pouco mais de R$2 milhões.
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1: A você uma boa noite.
2: Bom fim de semana e até segunda-feira.
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8: Eu sou Paula Droba.
9: E eu sou Ricardo Nakaoka.
8: E estes são os destaques de hoje do Jornal do Senado, que começa agora.
9: Escala 6x1. Redução da jornada para 40 horas semanais está pronta para votação.
8: Senadora Leila Barros vai relatar MP que zera taxa sobre compras internacionais.
9: Eleições 2026. Atenção aos votos para o Senado. Neste ano, são 2 vagas.
8: Boa noite.
9: Boa noite.
8: Trabalhar menos, descansar mais e sem perder salário. A proposta que pode mudar a jornada dos trabalhadores brasileiros está pronta para ser votada na Comissão de Constituição e Justiça do Senado. A votação deve ocorrer na próxima semana.
9: A PEC reduz de 44 para 40 horas a jornada máxima semanal e garante 2 dias de descanso por semana, sem redução de salário. O relator da proposta sobre o fim da escala 6x1 recomenda a aprovação do texto que veio da Câmara e rejeita as emendas apresentadas pelos senadores. A reportagem é de Bruno Lourenço.
10: Em sessão do Senado Federal, o presidente da União Geral dos Trabalhadores, Ricardo Patá, afirmou que categorias como a dos comerciários mal têm tempo de ver a família por conta da escala de 6 dias de trabalho por apenas 1 de descanso e defendeu a PEC.

0: Não é isso que nós queremos. Nós queremos ter um país cidadão e um país não de castas.
1: Já o presidente da Federação do Comércio de Bens, Serviços e Turismo do Estado de São Paulo, Ivo Dall'Acqua, alertou que não existe uma única realidade empresarial e a redução da jornada deveria acontecer por meio de negociação coletiva.
0: O pequeno comércio do interior enfrenta desafios diferentes daqueles de uma empresa exportadora. As necessidades do comércio atacadista não são as mesmas do varejista.
1: De acordo com o texto já aprovado na Câmara dos Deputados, a transição será gradual. 2 meses após a promulgação da futura emenda constitucional, o teto da jornada semanal cairá para 42 horas com 2 dias de folga. Ao final de um ano, o limite máximo será fixado definitivamente em 40 horas semanais.
2: E a senadora Leila Barros foi escolhida como a relatora da comissão da medida provisória que acabou com a chamada taxa das blusinhas. O presidente do colegiado é o deputado Reginaldo Lopes.
3: A próxima reunião da comissão que analisa a MP será na segunda-feira, quando pode ser apresentado e votado o relatório de Leila. Repórter Rodrigo Rezende.
4: A chamada taxa das blusinhas é o imposto de importação de 20% cobrado sobre compras internacionais de até 50 dólares, cerca de R$250. A cobrança foi criada em 2024 e suspensa em maio deste ano pela medida provisória 1357. A relatoria da comissão que analisa a MP ficou com a senadora Leila Barros, do PDT do Distrito Federal. Ela afirmou que concorda com o texto inicial da medida, mas irá ouvir a todos os setores produtivos para a construção do relatório.
5: É isso que eu quero deixar muito claro, que é uma característica minha de conversar com todos, ouvir a todos, mas o texto inicial que já foi apresentado para nós já nos agrada, mas não abriremos mão de conversar com todos.
4: A próxima reunião da comissão, na qual deve ser apresentado o relatório, será nesta segunda-feira, 31 de agosto, às 16h. Nesse mesmo dia, deputados e senadores da comissão podem votar o texto. A ideia é que a MP seja aprovada na Câmara e no Senado durante o esforço concentrado que ocorrerá até 4 de setembro, antes do prazo de perda de validade da medida, que é 8 de setembro.
2: Avançou no Congresso a medida provisória que cria uma nova linha de crédito para motociclistas profissionais.
3: O texto foi aprovado pela comissão mista e seguiu para a votação em plenário. Repórter Patrícia Oliveira.
6: No caso dos motociclistas, o dinheiro poderá ser usado na compra de motocicletas, motonetas e ciclomotores novos. Também poderão ser financiadas motos e bicicletas elétricas, além de equipamentos e infraestrutura ligados à atividade. O relatório aprovado incluiu também o transporte escolar e definiu ações específicas para profissionais mulheres e pessoas com deficiência. Para a presidente da comissão, senadora Leila Barros, do PDT do Distrito Federal, a medida provisória ajuda a melhorar as condições de trabalho desses profissionais.
5: Para milhões de brasileiros, o veículo não é um bem de consumo, é um instrumento de trabalho. É o que coloca comida na mesa e sustenta uma família.
6: Para ter acesso ao financiamento, entregadores e motociclistas que trabalham por aplicativos terão de comprovar pelo menos 6 meses de cadastro na plataforma e um mínimo de 100 corridas ou entregas. Cada beneficiário poderá financiar apenas um veículo. A medida provisória ainda precisa ser aprovada pelos plenários da Câmara e do Senado.
2: Um projeto que começa a ser analisado pelo Senado pode dar mais transparência ao processo de registro de medicamentos para doenças raras.
3: A proposta obriga a Anvisa a tornar público cada passo da análise dos pedidos de registro, para que pacientes, famílias e profissionais de saúde saibam em que etapa está o processo. A medida não muda a autonomia técnico-científica da agência. Repórter Márcio Maturana.
7: O novo projeto foi anunciado pelo senador Hermes Klan, do PL de Santa Catarina, na quinta-feira, durante uma audiência pública na Comissão de Direitos Humanos sobre a suspensão de um medicamento para distrofia muscular de Duchenne.
8: Acabo de dar entrada em um projeto de lei para aumentar a transparência da Anvisa nos processos de registros de medicamentos destinados a doenças raras, trazendo segurança e informação a todos.
7: Doenças raras atingem cerca de 13 milhões de brasileiros. Quando existe tratamento, os remédios costumam ser caros e precisam passar por um processo de testes até a aprovação pela Anvisa. O objetivo do projeto é dar previsibilidade a pacientes, famílias e profissionais de saúde sem interferir na autonomia técnico-científica da Anvisa.
9: Eleições 2026.
2: O Tribunal Superior Eleitoral e o Google fecharam um acordo para identificar o uso ilegal de inteligência artificial nas eleições.
3: Uma ferramenta vai identificar o uso indevido de imagens de candidatos. Repórter Pedro Pincer.
10: A tecnologia chamada de Likeness ID está disponível para usuários maiores de 18 anos e é capaz de identificar conteúdos gerados por inteligência artificial que reproduzem a imagem de uma pessoa. A iniciativa busca ampliar a capacidade de rastreio no YouTube de materiais sintéticos e falsos que explorem indevidamente a identidade de quem está na disputa eleitoral. O presidente do TSE, ministro Cássio Nunes Marques, afirmou que a iniciativa busca preservar direitos fundamentais no ambiente da internet e contribuir para a confiança nas eleições.
11: O momento em que celebramos essa parceria é crucial. Isso porque é de conhecimento comum o potencial danoso do mau uso da inteligência artificial generativa.
10: Para aderir ao sistema, a candidata ou o candidato precisa ter uma conta no YouTube e acessar o YouTube Studio, na área destinada à busca de conteúdo por semelhança. Depois de um cadastro, a plataforma cria um registro biométrico da aparência do usuário. Cabe ao candidato analisar o material localizado e decidir se houve uso indevido da sua imagem. Se entender que sim, poderá solicitar a remoção. Havendo violação das regras da plataforma, o conteúdo poderá ser retirado do ar.
2: E neste ano, o eleitor vai votar em 2 senadores, mas atenção, são 2 senadores diferentes, um voto para cada candidato ou candidata. Primeiro, o eleitor escolherá um candidato e confirmará a escolha. Em seguida, registrará o outro voto. Se o eleitor repetir o mesmo número nas duas oportunidades, apenas o primeiro voto será considerado válido. O segundo será anulado automaticamente pela urna eletrônica.
3: E para ajudar o cidadão a se informar melhor, o Senado Federal criou uma página especial para cobertura das eleições. O site pode ser acessado por meio do endereço link.senado.leg.br/eleicoins. Trabalhos técnicos de Eliseu Caires, o Jornal do Senado fica por aqui. Acompanhe agora as notícias do Tribunal de Contas da União e da Câmara dos Deputados. Boa noite.
2: Boa noite e um bom fim de semana.
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12: Nos dias 31 de agosto e 1º de setembro, o Tribunal de Contas da União realiza seminários sobre o financiamento e a organização do SUS, o Sistema Único de Saúde. O encontro vai discutir como os recursos da área são distribuídos entre estados e municípios e os desafios para garantir financiamento sustentável. Outro ponto de destaque é a integração dos serviços de saúde e o atendimento por região. O objetivo é melhorar a organização da rede e garantir que os serviços funcionem de forma integrada. O seminário vai reunir gestores, especialistas e representantes das 3 esferas de governo para trocar experiências e discutir melhorias para o SUS. O evento será transmitido ao vivo pelo canal do Tribunal no YouTube. Saiba mais em tcu.gov.br.
9: 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Jornal. 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
13: Câmara pode votar projeto que fixa idade máxima de 15 anos para táxis.
14: Hugo Mota pede que a população acompanhe o trabalho parlamentar.
13: Serviço de emergência médica deverá oferecer acessibilidade para surdos.
15: Boa noite. Os deputados analisam um projeto que obriga os serviços de emergência médica a oferecer acessibilidade para surdos. O texto já foi aprovado pelas comissões de saúde e de defesa dos direitos das pessoas com deficiência. Saiba mais sobre o assunto na reportagem de Mônica Tati.
16: Projeto em tramitação na Câmara prevê a criação de atendimento para pessoas surdas na urgência e emergência em hospitais de médio e grande porte. O projeto original previa a presença de intérprete de Libras, a língua brasileira de sinais. Mas a relatora na Comissão de Saúde, a deputada Rogéria Santos, do Republicanos da Bahia, modificou o texto. O relatório aprovado permite que os estabelecimentos adotem diferentes formas de atendimento acessível para pacientes surdos ou com deficiência auditiva, a fim de assegurar meios adequados de comunicação, como o uso de tecnologias digitais. Rogéria Santos lembra que a chegada aos serviços de urgência médica é um momento vulnerável para todas as pessoas.
17: É um momento que você está sentindo muita dor ou que você passou por um acidente. Imagine você chegar nesse ambiente e não conseguir se comunicar. E como é que isso é prejudicial ao socorro, à assistência de forma diligente, que tenha o objetivo de salvar aquela vida, porque a intensidade do que gerou aquela necessidade a gente desconhece. O pessoal profissional habilitado na medicina vai saber.
16: Rogéria Santos destaca que o Brasil tem aproximadamente 10 milhões de pessoas com deficiência auditiva, sendo que cerca de 2 milhões e 700 mil são completamente surdas. Segundo a deputada, o projeto garante a inclusão e acessibilidade ao permitir o pleno acesso à saúde. O projeto, que prevê serviço de intérprete para pessoas surdas ou com deficiência auditiva, ainda terá que ser votado pelas comissões de Finanças e Tributação e de Constituição e Justiça. Se for aprovado em todas, segue para a apreciação do Senado. Da Rádio Câmara de Brasília, Mônica Tati.
18: Saúde. Projeto de Dani Cunha, do PL do Rio de Janeiro, impede a cobrança de consultas de retorno em atendimentos particulares e de planos de saúde. A proposta considera retorno a consulta destinada à análise de exames ou ao ajuste do tratamento iniciado anteriormente.
15: Dani Cunha esclarece que a regra vale apenas quando o novo atendimento estiver diretamente ligado à consulta inicial. O texto prevê multa para cobranças indevidas, mas ressalta que uma nova cobrança pode ser feita quando houver queixa clínica ou diagnóstico independente do primeiro atendimento.
18: Direitos humanos. Reinaldo Malafaia, do PDT do Amapá, defende a aprovação do projeto que transforma em lei os programas Envelhecer nos Territórios e Viva Mais Cidadania. Ele explica que o objetivo é evitar que as atividades sejam interrompidas por mudanças administrativas.
15: Reinaldo Malafaia afirma que a proposta fortalece a rede de atendimento nos estados e municípios. O projeto prevê a formação de agentes locais para identificar violações de direitos, além de ações voltadas ao enfrentamento da violência e da discriminação contra pessoas idosas.
18: Eleições. Em vigor há mais de 16 anos no Brasil, a lei da ficha limpa sofreu alterações que hoje são contestadas no Supremo Tribunal Federal. A reportagem é de Maria Neves.
19: A lei da ficha limpa, que nasceu de iniciativa popular ainda em 1993 e entrou em vigor em junho de 2010, completa 16 anos com alterações significativas e contestações no Supremo Tribunal Federal. O texto original prevê que políticos condenados à perda dos direitos políticos não podem concorrer novamente a cargos eletivos por até 16 anos. Esse é o caso de senadores que têm mandato de 8 anos. Um dos deputados que assinaram o projeto de lei na Câmara, o deputado Luiz Carlos Raule, do Podemos do Paraná, afirma que somente na eleição de 2024 a lei ajudou a barrar quase 2 mil candidatos que tinham ficha suja. O parlamentar considera a norma um marco no combate à corrupção no Brasil.
20: Foi um reforço legislativo que fizemos para fortalecer a legislação de combate àqueles, né, realmente que metem a mão no jarro do dinheiro público. E o Brasil aprovou uma legislação que veio de iniciativa popular. 1,5 milhão de assinaturas foram apresentadas e essa é uma lei que pegou no Brasil. Eu acredito que hoje, nesses anos todos, próximo de 10 mil candidaturas sujas, de ficha suja, foram barrados pela legislação.
19: Pela lei de 2010, políticos condenados por crimes como lesão ao patrimônio público e enriquecimento ilícito não podem concorrer novamente durante todo o período restante do mandato e nos 8 anos seguintes. No entanto, outra lei que entrou em vigor em 2025 reduziu o prazo em que os políticos cargos ficam inelegíveis para no máximo 12 anos. O texto do ano passado determina que o prazo de inelegibilidade começa com a condenação por um colegiado e será de 8 anos a partir de então, o que antecipa a contagem de prazo e reduz o tempo em que o político fica inelegível. Se houver outras condenações posteriores, a soma do período em que o candidato não pode concorrer a cargos eletivos deve ser limitado a 12 anos. No entanto, a lei mais recente prevê exceções a essa regra mais branda. Se a condenação ocorrer por crimes de maior gravidade, como lavagem de dinheiro, tráfico de drogas, terrorismo ou outros crimes hediondos, continua a valer a regra antiga. Inelegibilidade de 8 anos contados a partir do cumprimento integral da pena. A lei aprovada em 2025 foi contestada pelo partido Rede Sustentabilidade no Supremo Tribunal Federal. A legenda alega que o mérito do texto aprovado na Câmara foi alterado pelo Senado, mas o projeto não retornou para a análise dos deputados, como determina a Constituição. O partido também sustenta no processo que o abrandamento das regras permite o retorno de políticos condenados por crimes graves à vida pública prematuramente. O deputado Chico Alencar do pessoal do Rio de Janeiro, que já estava na Câmara na época da aprovação da lei da ficha limpa, defende que os ministros do Supremo decidam pela restauração do texto aprovado em 2010.
0: A lei é boa, ela é eficaz relativamente. Teria que retirar e derrubar esse facilitário, inclusive o tempo de inelegibilidade que foi reduzido recentemente através do próprio parlamento. Então, voltar à sua formatação original seria muito saudável. Eu espero que o Supremo Tribunal Federal decida com olho num preceito constitucional, que é a integridade, que é a ética pública, que é a qualidade da representação, a partir desse princípio constitucional da impessoalidade, da publicidade, da ética, da honestidade.
19: Um pedido de vista do ministro Gilmar Mendes em maio deste ano suspendeu o julgamento da ação no Supremo Tribunal Federal. Antes da interrupção da análise, a relatora do processo, ministra Carmen Lúcia, já havia votado a favor da manutenção da lei da ficha limpa de 2010 nos principais pontos contestados pela rede. O único ministro a votar depois da relatora foi Luiz Fux, que concordou inteiramente com o voto de Carmen Lúcia. Da Rádio Câmara de Brasília, Maria Neves.
21: Segurança Pública.
15: André Fufuca, do PP do Maranhão, propõe criar a chamada culpa temerária no Código Penal, para casos em que a pessoa provoca um resultado sem intenção, mas deixa de tomar cuidados básicos diante de uma situação de risco.
18: A proposta de André Fufuca considera culpa temerária os casos em que há um risco grave e evidente de que o resultado aconteça. O objetivo, segundo o deputado, é punir com mais rigor situações de negligência extrema, sem tratá-las como dolo eventual.
15: Ercílio Coelho Diniz, do MDB de Minas Gerais, apresentou o projeto que cria a Política Nacional de Prevenção à Violência contra a Mulher por meio de monitoramento preventivo de risco. A proposta prevê a identificação e o acompanhamento de situações de alto risco antes da ocorrência do crime.
18: O texto de Ercílio Coelho Diniz sugere a integração entre órgãos públicos e a criação de um Banco Nacional de Dados Estatísticos. Em casos de alto risco, o projeto permite medidas como monitoramento eletrônico do agressor e atendimento psicossocial prioritário.
15: Euclides Petersen, do Republicanos de Minas Gerais, é autor da proposta que facilita a responsabilização por crimes de violência patrimonial contra mulheres em situação de violência doméstica e familiar. A medida abrange casos de destruição, subtração ou retenção de bens, valores e documentos.
18: Pelo texto, esses crimes passariam a ser processados por ação penal pública incondicionada, sem necessidade de representação da vítima. Euclides Petersen explica que a mudança reduz os mecanismos de coerção que podem dificultar a denúncia e a responsabilização dos agressores.
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15: O plenário da Câmara pode votar projeto que estabelece idade máxima de 15 anos para táxis. A proposta prevê também linhas de crédito para compra de carros novos, como informa o repórter Antônio Vital.
4: Ganhou um regime de urgência e pode ser votado a qualquer momento no plenário da Câmara, projeto que define limite de 15 anos de idade para veículos usados por taxistas. A proposta apresentada pelo deputado Dr. Luizinho, do PP do Rio de Janeiro, também cria linhas de financiamento público para a compra de táxis novos. Para o autor do projeto, a lei atual não estabelece critérios claros sobre a idade máxima dos veículos, nem prevê mecanismos de apoio financeiro para a renovação da frota. A justificativa para a proposta é de que a renovação da frota de táxis dá mais segurança para passageiros e motoristas, reduz a emissão de gases do efeito estufa e estimula a profissionalização dos taxistas. O projeto prevê que o governo federal ofereça linhas de crédito específicas para taxistas autorizados. O texto não estabelece as condições de financiamento, que serão definidas por um regulamento específico, mas prevê prazos de pagamento de até 15 anos. O regime de urgência para o projeto foi criticado por deputados do Novo e do Missão. Para a deputada Adriana Ventura, do Novo, de São Paulo, é preciso definir quem precisa de carros novos e as linhas de crédito podem ter impacto nos bancos públicos.
22: Outros aspectos são importantes, principalmente como está o estado de conservação. Eu, por exemplo, eu ando num carro que tem 14 anos de uso e ele está ótimo, maravilhoso e está tudo certo. Agora outros com 14 anos talvez não tenha. Então a gente acha que esse projeto, que a criação de linhas de crédito subsidiadas por instituições financeiras oficiais, transfere risco para o setor público.
4: Já deputados da base do governo votaram a favor do regime de urgência, como explicou a deputada Érica Cocai, do PT do Distrito Federal.
23: Este projeto, ele fala da idade máxima do veículo. É bom que se tenha a noção de que são veículos que rodam bastante, então, portanto, tem uma alta quilometragem. É diferente de um veículo que é usado de forma esporádica. Ao mesmo tempo, tem um financiamento para essa renovação da frota. Isso significa modernizar o serviço e, ao mesmo tempo, valorizar os taxistas.
4: Com o regime de urgência, o projeto que define limite de 15 anos de idade para táxis e cria linhas de financiamento para veículos novos pode ser votado diretamente no plenário da Câmara, sem passar pelas comissões permanentes da Casa. Além do projeto, aguarda votação pela Câmara e pelo Senado, medida provisória que prevê o financiamento de veículos novos considerados sustentáveis por taxistas, motoristas de aplicativo e cooperativas. Ou seja, os motores precisam ser elétricos, híbridos, a etanol ou flex. Da Rádio Câmara, de Brasília, Antônio Vital.
21: Economia.
18: Lucas Ramos, do PSB de Pernambuco, defende o aumento do limite de receita para que transportadores autônomos de cargas possam ser enquadrados como microempreendedores individuais. A proposta eleva o teto anual de R$ 251 mil para R$ 400 mil e prevê atualização automática pelo IPCA.
15: Relator da matéria na Comissão de Indústria, Comércio e Serviços, Lucas Ramos avalia que a mudança torna o limite mais compatível com a realidade econômica dos caminhoneiros. O deputado reitera que os custos do setor também sofrem os efeitos da inflação.
21: Agricultura.
18: Zé Adriano, do PP do Acre, defende a aprovação de projeto que autoriza até 20 bilhões de reais para linhas de crédito destinadas à quitação de dívidas de produtores rurais afetados por perdas sucessivas. Ele informa que a medida inclui prejuízos sofridos entre 2020 e 2025.
15: O projeto de Zé Adriano retoma com ajustes o que estava previsto em medida provisória que perdeu a validade em fevereiro deste ano. O deputado argumenta que a renegociação das dívidas vai permitir que os produtores continuem a atividade agropecuária.
18: Júnior Ferrari, do PSD do Pará, apresentou projeto que aumenta as penas para quem falsificar, adulterar ou manipular ilegalmente alimentos. De acordo com o texto, a pena passa para reclusão de 10 a 15 anos, além de multa.
15: Júnior Ferrari alega que casos de contaminação e uso de componentes impróprios para o consumo têm se tornado mais frequentes. Para o deputado, a adulteração intencional de alimentos merece penas equivalentes às previstas para a falsificação de medicamentos.
21: Presidência.
18: O presidente da Câmara pediu que a população acompanhe o trabalho parlamentar ao longo do mandato e não apenas no momento do voto. Hugo Mota participou de uma premiação em Brasília, como informa a repórter Silvia Munhato.
5: O presidente da Câmara, Hugo Mota, pediu que os cidadãos acompanhem as atividades parlamentares em todos os anos de cada mandato, para que a avaliação não seja feita apenas na época das eleições. Ele ressaltou a importância dessa fiscalização em cerimônia do Prêmio Congresso em Foco 2026.
6: O que queremos dos nossos representantes? O que faz um bom deputado? O que define uma boa senadora? Perguntas como essas não podem ser feitas apenas de 4 em 4 anos, no momento do voto.
5: O Prêmio Congresso em Foco busca o reconhecimento dos parlamentares mais bem avaliados pelo público em geral e por especialistas. Mota afirmou que, como qualquer pessoa, os políticos também gostam de ter o trabalho reconhecido. Para a fiscalização do trabalho parlamentar, Hugo Mota explicou que a Câmara dos Deputados torna público todo o processo legislativo, como exige um sistema democrático. Para o presidente, cada cidadão terá uma maneira diferente de avaliar o que faz um bom parlamentar, porque são vários os pontos de vista. Mas diz que o importante é que isso não impeça a construção de consensos.
6: O parlamento existe para dar voz às muitas e legítimas divergências em nossa sociedade, mas também para que não percamos de vista o nosso senso de fraternidade, a ideia de que o futuro de cada cidadão está atrelado ao de todos os outros.
5: Os vencedores do prêmio Congresso em Foco 2026 podem ser conhecidos na página do Congresso em Foco na internet. Da Rádio Câmara de Brasília, Silvia Munhato.
21: Trabalho.
15: Alexandre Guimarães, do MDB do Tocantins, apresentou o projeto que regulamenta as premiações em rodeios, festas do peão e eventos competitivos. A proposta obriga os organizadores a divulgar previamente os valores dos prêmios, as formas de pagamento e os critérios de distribuição.
18: Alexandre Guimarães alega que muitos participantes viajam, pagam inscrição e têm despesas com transporte e alimentação e, no final, o prêmio não cobre os custos. Para ele, a medida promove mais segurança jurídica, fortalece a transparência nas relações e valoriza os profissionais do segmento.
15: Termina agora o jornal Câmara dos Deputados, produzido pela Rádio Câmara, com trabalhos técnicos de Wellington Teles e apresentação de Val Monteiro e Luciana Vieira. Uma boa noite para você.
18: A Voz do Brasil está de volta na segunda.
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8: 20 horas em ponto.
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25: 20 horas e 3 minutos.
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32: Estamos mais uma vez em seu rádio com o Back in Time. Aqui você vai recordar canções que marcaram épocas. Eu sou Roger Pires e fico com você a partir de agora. É o Back in Time no ar, tocando os melhores flashbacks de todos os tempos. Brenda Russell, Piano in the Dark.

0: Back in Time, tocando as melhores recordações pra você. 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
0: Estamos de volta com o Back in Time e os maiores flashbacks de todos os tempos. Johnny Rivers, Do You Wanna Dance?

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0: 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Minnie Riperton, Love in You.

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2: Vamos lá, vamos nessa aí. Não pode parar. Todo mundo junto.

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0: Red, Lost Without Your Love. Morris Albert, Feelings.
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1: 20:58.
2: O Petrúcio do Peixe não está pegando lixo, a cidade, uma vergonha danada.
3: Alô? É. Segunda-feira haverá reunião na Cama e Minas Gerais, as encarnações de Ouro Preto, Barra da Cruz e tem Parfaria, São Rosário, Bispo José, na Barra ali, 3 de maio, 15 de agosto, a Via Aparecida, a Capela Aparecida, Tiradentes, Saramém, Arcanjo Saramém, Santa Rita, Festa Rita Nova, Rua de Fumaça, Parfaria, a cidade, Saramém de Ouro Preto. 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
1: 21:01.
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17: Muito som pra você a partir de agora pra fazer aquela viagem gostosa. Eu, você, você e eu. Ah, que delícia. Top Classic começando. Eu sou Rodrigo Moreira. A partir de agora te faço companhia com o melhor da sua estação. Vem, faça essa viagem, aquela viagem gostosa das inesquecíveis que você quase esqueceu. Classic.